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2: Tá todo mundo curtindo aqui a edição do Adora Top, hein? Graças a Deus pela vida, pela saúde, pela família, pelo trabalho, pelo relacionamento e, acima de tudo, pelos livramentos, pelo aprendizado, pela bagagem e por tudo que Deus coloca em nosso caminho. Sempre tudo é válido, sempre trazendo um aprendizado, uma bagagem, um discernimento para nos conduzir nesta terra. Tudo de bom para você na audiência. Este é o Adora Top, que vai dando uma rápida pausa para o intervalo comercial. E a gente volta na sequência com mais um bloco com mais canções gospel aqui no Adora Top.
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3: 21 horas e 11 minutos.
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5: Gerencie espaço no HD e SSD. 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
2: Programa Adora Top, já estamos de volta. Um lindo dia, uma linda tarde, uma linda noite, uma linda madrugada. Para você que está de rádio ligado, curtindo a edição do Adora Top com o Jonatas Gonçalves, tudo de bom para você.
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1: E assim, com essa, a gente vai encerrando a edição do Adora Top de hoje. Muito obrigado pelo carinho, pela audiência, pela amizade que a gente cativa, que a gente amplia, que a gente constrói todos os dias. Eu sou o Jonatas Gonçalves, muito obrigado pelo carinho e até a próxima edição do Adora Top.
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3: Sintonize seu coração. 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Assim diz a Bíblia. Deus é o nosso refúgio e fortaleza, socorro bem presente na angústia. Salmo 46, verso 1. Não sai daí, tem mais palavra chegando.
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Oi, como vai? Mais uma segunda-feira, mais uma semana começando e nós estamos juntos de novo, né? Muito felizes, claro, com Deus no coração, com um coração cheio de alegria, cheio de esperança e fé, para que tenhamos uma semana abençoada. É a Estação Louvor começando aqui na sua rádio. Vamos passar bons momentos aqui, juntinhos, com grandes canções de louvor que você só ouve aqui. Combinado?

0: Aqui os intervalos são sempre muito rápidos, então não saia daí, é rapidinho e a gente volta com muito mais música. Até já! 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
1: 21 horas e 45 minutos. 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
0: Oi, eu falei que era rapidinho, já estamos de volta e agora tem mais sucesso na melhor programação do seu rádio. Escuta essa.

camarote aí.

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Que a paz do Senhor esteja com você. 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Aqui no É Para Adorar.

0: assim é cada momento aqui no nosso É Para Adorar. Já já a gente volta, hein?
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0: De volta à nossa programação repleta de louvores que transcendem o tempo. Você está preparado aí para se deixar levar pela poderosa mensagem contida aí em cada melodia?
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0: cada momento aqui no nosso É Para Adorar. Já já a gente volta, hein?
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Estamos de volta aqui para mais momento de adoração e comunhão através da música. Nos deixar levar pela próxima canção que nos conduzirá ainda mais perto da presença do nosso Criador.

0: Encerramos mais uma sessão de adoração e louvor aqui no É Para Adorar. Que os louvores que foram tocados aqui na nossa programação continuem aí te abençoando, inspirando você cada vez mais, fortalecendo a sua fé. Até o nosso próximo encontro, até o nosso próximo momento, aqui no nosso É Para Adorar.
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Que a paz do Senhor esteja com você. Vamos começar nossa jornada de louvor aqui no É Para Adorar. Preparamos aqui um ambiente aí de serenidade e comunhão através dos louvores que ecoam aí através dos tempos. Prepare-se para mergulhar em uma atmosfera de espiritualidade. Aqui no É Para Adorar.

0: cheio de significado. Assim é cada momento aqui no nosso É Para Adorar. Já já a gente volta, hein?
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0: De volta à nossa programação repleta de louvores que transcendem o tempo. Você está preparado aí para se deixar levar pela poderosa mensagem contida aí em cada melodia?
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0: 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Assim é cada momento aqui no nosso É Para Adorar. Já já a gente volta, hein?
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0: Estamos de volta aqui para mais momento de adoração e comunhão através da música. Nos deixa levar pela próxima canção que nos conduzirá ainda mais perto da presença do nosso Criador.
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0: Encerramos mais uma sessão de adoração e louvor aqui no É Para Adorar. Que os louvores que foram tocados aqui na nossa programação continue aí te abençoando, inspirando você cada vez mais, fortalecendo a sua fé. Até o nosso próximo encontro, até o nosso próximo momento, aqui no nosso É Para Adorar.
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1: Aleluia. Nenhuma das boas palavras que o Senhor liberou caíram por terra. 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

0: Obrigado, amiga.
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2: 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Você está na audiência do programa Dora Top, com as mais lindas canções do seu artista predileto, da sua banda, do seu cantor, da sua cantora, da sua dupla. A gente toca um pouquinho de tudo que você gosta no Dora Top com Jonatas Gonçalves, que volta depois do intervalo com mais músicas.
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3: Programa Dora Top, já estamos de volta. Um lindo dia, uma linda tarde, uma linda noite, uma linda madrugada para você que está de rádio ligado, curtindo a edição do Dora Top com Jonatas Gonçalves. Tudo de bom para você.
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2: Tá todo mundo curtindo aqui a edição do Adora Top, hein? Graças a Deus pela vida, pela saúde, pela família, pelo trabalho, pelo relacionamento e, acima de tudo, pelos livramentos, pelo aprendizado, pela bagagem e por tudo que Deus coloca em nosso caminho. Sempre tudo é válido, sempre trazendo um aprendizado, uma bagagem, um discernimento para nos conduzir nesta terra. Tudo de bom para você na audiência. Este é o Adora Top, que vai dando uma rápida pausa para o intervalo comercial. E a gente volta na sequência com mais um bloco com mais canções gospel aqui no Adora Top.
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2: Programa Adora Top, já estamos de volta. Um lindo dia, uma linda tarde, uma linda noite, uma linda madrugada para você que está de rádio ligado, curtindo a edição do Adora Top com o Jonatas Gonçalves. Tudo de bom para você.
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1: 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E assim, com essa, a gente vai encerrando a edição do Adora Top de hoje. Muito obrigado pelo carinho, pela audiência, pela amizade que a gente cativa, que a gente amplia, que a gente constrói todos os dias. Eu sou o Jonatas Gonçalves, muito obrigado pelo carinho e até a próxima edição do Adora Top.
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4: Olá, povo abençoado de Deus. Começando nesta segunda-feira, mais uma edição do nosso programa Adoração Máxima. Esse programa onde leva para você o máximo e o melhor da adoração. E eu, Diego Almeida, te faço companhia nesse início de semana, segunda-feira. Vamos separar esse momento então para entregarmos o nosso louvor a Deus. Vamos aproveitar esse programa e adorar o nosso Pai Espiritual. É isso aí, pessoal. Adoração Máxima começando e vamos começar com essa daqui.
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Vê, né, quem já tá cheio da glória de Deus aí. Só põe a mãozinha assim para fora e o motorista pisca o farol. Assim, a mãozinha lá fora, né, irmão? Porque essa música não é brincadeira não, né? Irmão, eu já fico assim, né? Ô, glória. Ó, a mãozinha assim, vamos lá. Lá em cima comigo.

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2: Toquemos aqui. Você está sintonizado aqui no Adoração Máxima. Não sai daí que vamos para um breve intervalo, mas já já estaremos de volta.
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2: Voltando com mais um bloco do Adoração Máxima, levando para você muito louvor e muita adoração para a sua vida, para o seu coração.
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1: Voltando com mais um bloco do Adoração Máxima, levando para você muito louvor e muita adoração para a sua vida, para o seu coração.
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1: Estamos de volta com mais um bloco do nosso programa de adoração ao nosso Deus. E nesse momento eu quero te convidar a nós continuarmos com a nossa adoração, pois o louvor tem o poder de quebrar cadeias e correntes. Então vamos unir a nossa fé nesse momento e vamos continuar com nossa adoração. Aqui vai a nossa próxima sequência de louvores.
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2: Finalizando mais um programa do nosso Adoração Máxima dessa terça-feira. Muito obrigado por mais um dia você ter estado conosco, mais um dia você ter entregado o seu louvor a Deus. Espero que tenha sido bom, que tenha sido edificante para você e para quem tá ouvindo junto contigo, para quem tá adorando aí do teu lado. Bem, ficamos por aqui. Amanhã, quarta-feira, estamos de volta aqui na sua rádio favorita, trazendo muito mais adoração. Muito obrigado por tudo, pessoal. Fiquem todos com Deus. Tchau, tchau.
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6: Oi, cheguei. Alô, meu amigo, alô, minha amiga. Ótima terça-feira pra gente, terça-feira, hoje 19 de maio 2026. Tá começando o seu programa favorito, hein? O seu programa favorito. É o nosso Conectados com Deus. Por aqui, amigo Marcos Santos. Eu quero saber quem é você. Eu quero saber quem é você do outro lado. E a partir de agora você vai falar comigo, vai pedir o seu louvor, vai mandar abraço para quem você quiser, vai falar aqui com a nossa equipe. Tô te aguardando por cá, tá bom? Tem alguém na família aí fazendo aniversário esse dia 19 de maio? Manda aqui pra gente, tá? Manda o nome completinho pra gente cantar parabéns. Aí depois você pode mandar teu endereço, tá? Teu endereço pra gente ir lá com certeza cantar parabéns, comer bolo. É bom demais, né? Aquele bolinho recheado, gente? Ei, meu Deus do céu, hein? Que coisa, hein? Ô, Marcos Santos! Ó, tá num carro aí, ó. Me dando essa carona imensa. Obrigado pelo carinho. Obrigado pela sua, seu carinho de sempre com a gente. Para começar muito bem o nosso programa Conectados com Deus, a gente abre com essa sequência maravilhosa. Boa terça pra gente!

E aí? Tá tudo bem? Tudo certo? Você tá ouvindo aqui o nosso Conectados com Deus. Chega junto aí, ó. E aí? Como estamos de terça-feira? Só tá começando, gente, a nossa programação, o nosso programa de hoje. Você já pode enviar sua mensagem de voz, de texto, tá bom? Espalha aí o link da nossa rádio aí, ó, pra sua igreja aí, seu pastor, sua pastora, pra ficar com a gente aqui na programação da nossa rádio, tá bom? É o Marcos Santos no ar com você por aqui, tá bom? Vamos louvar? Vamos nessa? Chegando mais músicas pra você. Dá o play, bora!

Olá, muito bom dia na paz do Senhor Jesus, graça e paz, shalom, paz de Deus, como queira cumprimentar, seja bem-vindo, você está na Rádio Dourado do Vale, entrando ao vivo aqui na programação para começar aquele horário que a gente tem da parte da madrugada com moda de viola, ou seja, louvores caipiras, né, antigo, para você que está acordando agora, acordar com vontade, acordar com ânimo, preparar aquele café, você que está ouvindo em Papanduva, você que está ouvindo em Washington, Estados Unidos, você que está ouvindo em Columbus ou cidades vizinhas, meu muito obrigado. Eu sou o Eloy Silva, eu venho agora 4 horas iniciar essa programação que vai até as 8 horas da manhã, sem intervalo, só louvores direto. E, claro, às 8 horas, se Deus assim permitir, estou também entrando ao vivo com a programação Manhã Dourado, tá bom? Ótima manhã para você, ótimo dia. O versículo que nós vamos comentar hoje, olha como um versículo bem sugestivo para mim você comentar hoje, neste dia 19/5/2026. Aqui, ó, tem dois versículos que eu quero meditar para você. Em João 16:33, eu disse essas coisas para que em mim vocês tenham paz. Neste mundo vocês terão aflições, contudo, tenham ânimo. Eu venci o mundo. E quantas vezes que nós temos que vencer, né? A presença de Deus é constante em nossa vida. Muitas vezes temos medo de algo ou temor de algo e não precisamos ter esse temor. Você talvez está em Blumenau ouvindo em Brusque e talvez está preocupada porque eu perdi o sono, porque que aconteceu. Muitas vezes a tua própria alma pedindo, ei, bora buscar Deus, bora conversar com Deus, bora agradecer esse Deus maravilhoso. Talvez você já acordou para ir trabalhar cedinho, está se preparando, se arrumando aí, tudo a corrido, mas dê um tempinho de ouvir a rádio. Ei, Deus é contigo, né? E uma outra palavra que ele te dá em Salmos 18, versículo 2: o Senhor é a minha rocha, a minha fortaleza, o meu libertador, o meu Deus é o meu rochedo em que me refugio. Ele é o meu escudo e o poder me salva, a minha torre alta. Ou seja, quando você tem medo que está no meio da natureza, você quer um lugar para se esconder, um lugar de rochedo, um lugar de segurança, né? Uma rocha. Quando você vai construir uma casa, você não vai querer construir a casa dando banhado e sim em cima das rochas, para que você possa ter força. A Bíblia diz que aquele que constrói casa sobre areia, né? E tem uma passagem, casa sobre areia e casa sobre a rocha. Por mais que hoje estão criando altos prédios na própria areia, né? Mas no futuro não ficará pedra sobre, ou seja, pedra sobre pedra ou concreto sobre concreto. Tudo irá cair, porque ele diz na Bíblia que o nosso refúgio é o rochedo. Ou seja, ele não está dizendo o rochedo, ele não está dizendo, é um versículo assim, sugestivo para criar uma casa, sim, mas naquela parte ele também fala bem claro para você confiar nele. Confiar nele como fosse que estivesse em cima de uma pedra, não em banhado, não em areia que o vento espalha ou sai debaixo dos teus pés. Que você possa ter a certeza que você é um campeão, que você é um escolhido. E mesmo que o galo possa cantar e dizendo, ei, está chegando um novo dia, não temas, pois o Senhor é contigo. Amém? Deus Abraão, de Isaac e Jacó, meu Senhor, meu Deus, eu quero te adorar, quero te exaltar. Obrigado a Deus por essa vida que está ouvindo. Obrigado, Senhor, por essa pessoa que tirou um tempinho para estar aqui junto conosco. Abençoa, Senhor. Guarda ela, Pai. Livre de todo mal. Porque queremos te adorar, te exaltar para todo sempre. Amém. Até as 8 horas, família. 8 horas estaremos aqui novamente ao vivo. Muito obrigado a vocês que estão aí ouvindo a rádio Adorei a Tu Vale. Fico grato mesmo a cada um de vocês, tá? Não tem explicação senão a ser dizer obrigado a cada um de vocês.
Paz, Senhor Jesus, graça e paz, Shalom, paz de Deus, como queira cumprimentar, ou simplesmente, bom dia. Então, agora fica com os louvores sertanejos. Obrigado pelo carinho.

prestem atenção. Uma história vamos contar. Essa história, quando contamos, dá vontade de chorar. Por favor, ouçam agora e vejam que lindo é. Esta moda conta a história da Campina do José.

0: Que CD é esse mesmo, irmão Ferreira?
1: Esse é o tributo ao Senhor Jesus.
0: Maravilha! É pra glória do Senhor. É a gravadora Oliveira Records.
2: CD da amizade.
0: Olha vocês, meus amados. Ele é o próximo.
1: Todo o Brasil.
3: Fala, fala, Cristo. E a Viola Ferreira, como é que tá chorando?
1: A Viola tá chorando.
0: Deixa eu terminar.
1: Só alegria.
0: Chega aí, estamos na caminhada. Até o próximo CD, se Deus nos permitir.
1: Aleluia!
4: Aleluia!

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Olá, muito bom dia família do Araioto Vale. Como é que você está? Ótima manhã, estamos começando mais uma programação ao vivo. Aliás, estamos ao vivo aqui desde as 3h40 da manhã, trazendo uma mensagem, trazendo uma palavra, e em seguida, todos esses louvores que você ouviu, você que estava ouvindo, da moda de viola, né? Foi a pedido do povo, mas se você quer um dia aí também moda gaúcha, é só pedir também. Quer outro do tipo de louvor também, é só pedir, tá? Quero desejar para você hoje, dia 19/5/2026, uma ótima manhã, um dia abençoado para todos nós, sem contenda, sem briga, sem barulho. Vai ser... Olha só, sem barulho. Hoje as crianças não têm aula, né? As filhas da minha sobrinha. Então aqui, quem tá aqui é a Rebeca, o Henrique tá aqui hoje comemorando aniversário, já trouxe aqui um pedaço de rocambole, né? É uma benção ele fazendo 9 aninhos de idade, daqui a pouco ele vem aqui dar um alô para vocês aqui também, tá super contente aí também, né? Então, para você que conhece a minha família, quero mandar um abraço especial agora para tua família. Aí, tá tudo bem? Tá tudo certo? Tudo bem por você? Quero que Deus abençoe a tua vida, Deus abençoe a minha vida, eu peço, né? Não é que eu quero, peço que Deus abençoe, porque a gente não manda em Deus, né? Muitos têm Deus como que ele fosse um empregado ou um, pode dizer assim, um bombeiro que tu vai ligar lá, todo respeito aos nossos amigos bombeiros, que tu vai ligar, ele vai vir correndo para te atender assim que possível. Deus, ele é bombeiro dos bombeiros. Ele protege, ele liberta, ele apaga o fogo, ele salva, ele ajuda os bombeiros, mas tudo no tempo certo, tudo no tempo correto, porque o tempo, a hora, tudo é dele. Por isso estamos aqui começando mais essa programação essa manhã. Amém? Vamos agradecer esse Deus maravilhoso. Você consegue trazer uma palavra para nós hoje e dizer assim, obrigado Deus por mais esse dia? Você tem um tempo aí para agradecer esse Deus que é maravilhoso? Que está dando aqui para nós, aqui tem nuvens carregadas de chuva, mas passando um sol por baixo das nuvens, né, que dá aquela fresta de sol assim, sabe? Eu vou tirar uma foto aqui só para você ver o cenário que eu estou olhando aqui, ó, só para você ver, tá lá no grupo. Eu vi que aquele vídeo lá de trás está manchado, né, mas eu vou colocar lá no grupo assim mesmo, só para você ver o cenário. Se você não está no nosso grupo do WhatsApp, entra lá, lá um respeita o outro como família, como amigo, não tem política, não tem panelinha, e tudo igual uma família, com muito amor, com muito carinho. Olha o cenário disso aqui, ó. Olha só. É só pra você ver como que tá lá fora. Olha isso aí, gente, olha aí. Tô mandando lá no grupo do WhatsApp da Rádio Douraia Tuvale. Olha que imagem. Aquilo ali não é um quadro, tá? É um vidro que tem ali, tá bom? Deus abençoe teu dia, Deus abençoe tua manhã. Começando então assim mais uma manhã especial para você. Amém? Vamos agradecer ele então? Deus de Abraão, de Isaac e Jacó. Meu Senhor Deus, tu és digno, Pai, de toda honra, digno de toda glória. Eu te louvo, te bendigo, Senhor. Muito obrigado. Obrigado pelo alimento que tem preparado para o dia de hoje. Obrigado pela água, obrigado pelo conforto do lar. Obrigado pelas nossas vestes para tampar nossa vergonha, Senhor. Obrigado, Senhor, pelo nosso carro. Obrigado, Senhor, por nossas fontes de renda. Mas principalmente, Senhor, obrigado por nossa família. E aqui agora, nesse instante, digo ainda muito melhor também dizendo assim, Pai, muito obrigado pela família do Araioto Vale, onde nós nos encontramos todo dia nesse culto diário em nossa casa. Muito obrigado, Pai, por mais um dia. Deus está aqui o microfone dizendo para essa pessoa, ei, hoje tem cura, tem saída, hoje tem libertação. Porque não é eu que vou trazer essa cura para essa pessoa, Senhor, mas a fé dessa pessoa e a minha palavra, a minha palavra com a tua bênção, Senhor, vai trazer a cura para essa pessoa. Porque a tua palavra nos espelha, Senhor. Nós nos espelhamos na tua palavra que tu deixaste para nós. Por isso, te adoramos, te exaltamos, permaneça conosco nessa manhã, nesse dia, para que possamos te adorar, te exaltar para todo sempre. Amém. Glória a Deus, meu irmão, glória a Deus, minha irmã, né? Ó, aprenda uma coisa, Deus, ele sabe tudo que você está passando. Não tem uma dificuldade, não tem uma luta que ele não sabe que você está passando ou... vai passar. Então,
simplesmente confie em Deus. Confie em Deus. Bom dia. Bom dia, família Doraya Tuvale, porque Deus tocou em você. Ei, que maravilha. Canta para nós, Matos Nascimento. Ei, glória a Deus. Canta junto aí, povo de Deus.

É verdade, linda canção. Canção maravilhosa pra mim e pra você. Clamo, Matos Nascimento. Matos Nascimento hoje acordou mais cedinho, né? Tá querendo cantar mais aqui pra nós aqui. Já cantou dois louvores lindos aí pra nós também, né? E um também, Eu Vencerei, com o Silvan Santos. Não é o Silvio Santos, não, é o Silvan Santos. Bora, família, manda seu alô pra cá. Eu estou lhe esperando aqui, ó. Como eu falei pra você que, tá, você que acordou agora, hoje vai ter mais barulho aí. As três crianças estão em casa, então. Hã? Ah? Três comigo? Pois olha, não é eu que estou fazendo barulho dentro, né? Bora lá, família, vem junto com a gente aqui. Você está na Rádio Dourado do Vale. Manda seu alô pra cá, 479-8441-6656. 479-8441-6656. Muito obrigado pelo carinho. Olha, já ganhei mais fotos aí, ó. A Liliana mandou a foto direto do sol, né? Aqui vocês olharam a foto e já assustaram o sol, já se mandou embora. Enquanto tava tocando o louvor, fui lá tratar as galinhas pra ter o ovinho do café da manhã. E aí três galinhas ainda me fogem ali pra dois galos que tá na engorda pro lado de fora ali, não achei mais. Mas daqui a pouco eles voltam, né? Tem participação, tem gente mandando aquele alô. Quero mandar um abraço especial pra quem mandou na madrugada aqui, ó. O nosso irmão aqui, o Carlinhos, né? Carlinhos de Monte Castelo. Aliás, Edinho, né? Por que que eu falo Carlinhos? É Edinho. Ele é de Monte Castelo e mandou assim, sempre na escuta, todos os dias. E ele botou que tava ouvindo modo de viola, 4h33 da manhã. Olha aí, ó. É desse jeito, né, família? Olha só, ele ouvindo as modas sertanejas aí, né? A gente fez uma votação semana passada e a gente colocou, então, na parte da madrugada. Eu levanto 3h30, 3h40 da manhã, faço as orações, venho aqui, ligo todos os computadores aqui, deixo tudo programado para ela tocar 4 horas só de moda de viola aí para você acordar, né? Lembra aquelas rádios antigas que tinha assim antigamente? Pois é, né? Vai levantando dona de casa, vai fazer o café, bora! Agora são 5 horas 40 minutos. É desse jeito, né? Aqui no horário do Brasil, 8 horas 21 minutos. Você que acordou agora pensando que é 5h40 e ir pra cama dormir de volta, dizendo que a culpa é minha, não dá certo. Bora, família, que benção. Bora fazer um programa maravilhoso que nem ontem. Programa que eu estou falando, programa da rádio aqui, né? Deus abençoe grandemente a tua vida. Onde quer que você esteja, a paz do nosso Senhor Jesus esteja repleta aí na tua casa, tua família, tua vida, em tudo que você desejar, tudo que você põe nas suas mãos, que Deus abençoe, né? Que você colocar a planta dos teus pés, que Deus possa ter na frente já plainando e abençoando tudo. Amém? Ótima semana. Que hoje venha boas notícias para mim e para você. Amém? Que hoje venha a resposta do que tu tanto espera, em nome de Jesus. Amém? Glória a Deus. Eu recebo em nome de Jesus também. Quem está participando aqui junto comigo desde a madrugada orando por nós aqui também, mandar um abraço especial, que eu vi que tinha gente aqui na madrugada orando. Mamãe Inês de Salete me mandou um áudio, eu estou muito feliz. Ela mandava áudio para mim todo dia, eu acho que ela ficou com vergonha que eu não mandava todo dia áudio de volta. Mas muito obrigado, irmã Inês de Salete, mandou um áudio aqui para mim. Muito obrigado, tá? Deus abençoe grandemente. Quem está aqui que mandou mensagem já da madrugada aqui também, junto com a gente aqui, olha só. Já tinha gente aqui curtindo o que eu tinha colocado lá nas 4 horas da manhã. Mas vamos antes, tem as pessoas antes aqui já junto com a gente, orando aqui também. E já mandando mensagem para que a mensagem alcançasse, né? Olha a mensagem que chegou então na madrugada, né? Vamos ver quem vai ser os primeiros. Tá aqui, ó. A Arlene dos Santos, na madrugada, orando por nós aí também. Deus abençoe. Mandou Deuteronômio 31:6 para nós refletirmos também. Deus abençoe. E esse Deuteronômio está escrito assim, ó. Esforçai-vos, a minha voz, não tenha medo. Aqui, vamos de novo. Esforçai-vos e animai-vos, não temais, nem vos espanteis diante deles, porque o Senhor vosso Deus é o que vai convosco, não vos deixará, nem vos desamparará. E é desse tipo, quando que, ó, já cai aqui na madrugada aqui, ó, é desse tipo que a gente vai começar
a leitura de hoje. Olha, já li de manhã cedo, mas aqui o tema de hoje, olha só, aqui ó, Deus sustenta você na presença. Olha só que linda aqui, ó, que está em João 16:33. Eu disse essas coisas para que em mim vocês tenham paz. Neste mundo vocês terão aflições, contudo, tenham ânimo. Eu venci o mundo. João 16:33, para mim e para você, que nessa manhã já, ó, combinando já com essa palavra da Arlene, né? E detalhe, quando você, Deus está falando que Ele está contigo, Ele não está dizendo para você ficar quietinho aí, paradinho, sem fazer nada, não. Ele está dizendo também, esforça-te, vai, anda, segue em frente, não tenha medo, não, eu estou contigo, né? Eu estou contigo, pode ter certeza. Eu estou contigo, creia, creia, simplesmente creia, né? Ou você acha que quando Pedro desceu do barco para andar até Jesus, ele simplesmente foi? Não, ele creu, ele teve certeza que ele ia conseguir, né? E olha que muitas vezes eu tentei fazer isso, gente, né? Quando eu pescava, tá muito calor, hoje eu vou andar por cima da água, hoje eu vou. Tipo, eu acho que a fé estava meio pequena, e assim por diante, né? Quem não tentou pisar na água aí, dizendo, não, essa água, como que vai andar por cima da água, né? Então, desse jeito começamos essa programação, crendo que Deus vai fazer algo melhor para mim e para você, amém? Vai fazer coisas maravilhosas para mim e para você. Tem mais participação, quem está aqui junto comigo aqui também, o José Martinho Vieira de Canela, Rio Grande do Sul, a Rosângela Vulcanaia de José Boiteus, o Paulo de Florianópolis, olha só, quanta gente aqui junto com a gente aqui também, quem mais aqui? Vamos lá, vamos ver quem está aqui, a irmã Eunice orando por nós na madrugada. Quem mais aqui? Eu mandei a mensagem, né? A Denise Armeline de Itaiola mandou sim, amém. Glória a Deus, aleluia. Ele sempre seja louvado, porque ele honra, tem todo o poder para abençoar os seus filhos amados aqui da terra, amém? E eu deixei um salmo do dia, eu deixei para você, tá lá no grupo também, que é o salmo do dia 19 de maio de 2026. Né? Que é o Salmo 83, aqui, se eu não me engano, 83, tá ali para você refletir também, tá no grupo, tá? A irmã Noeli Lima, qual é que foi a colheita do milho? Conseguiram acabar, irmã? Chuva atrapalhou? Como é que foi aí? Ela mandou a paz do Senhor Jesus, estamos escutando a rádio, obrigado de coração, 5h50 da manhã, agora que eu posso poder responder, né? O Silvério de Itaió, junto com a gente aí também, bom dia, gratidão pela vida e fé na caminhada, obrigado de coração. O Souza trouxe a mensagem aqui também, já estava visitando a gente aqui ontem, né? Eles pegam e vêm, né? Eles não ficam dizendo, ai, vai, quando que vai ser? Não, ele pega e vem, ó, tomando indo aí, né? E vem visitar a gente, obrigado de coração. O Carlinhos junto com a gente aqui também, Deus abençoe. Bom dia, Liriana Bosqueto, ela mandou assim, ó, nada como adorar cedo, apenas observar. Eloy, lê direito, cadê teu óculos? Tá aqui. Eu, quando tá falando,

0: abençoado e rico em tudo que te traga felicidade. Seu coração, né? Tudo que traga felicidade ao seu coração. Que Deus esteja contigo em cada segundo. Amém. Obrigado, a irmã Dirce Vires. Dona Quitéria. Dona Quitéria, está tudo bem por contigo? Aquele abraço especial para você. Muito obrigado por esse carinho, sempre traz bênçãos para nós. Bom dia, Dona Quitéria.
1: Bom dia, Eloy. Bom dia, capaz de Deus, capaz de Jesus Cristo. Bom dia para todos vocês. Para todos vocês que escutam a rádio. Que Deus que abençoe a sua casa, que abençoe a sua saúde, abençoa toda a sua família, abençoa os anjinhos, pai dele, a Cauane, todos, os irmãos, as irmãs, os pastores, pastor, que passou o Mauro. Eu esqueço, eu já não tenho a cabeça muito boa para lembrar. Eu acho que se eu lembrar de 10, 12 é bom, é muito. Então Deus te abençoe, Eloy. Deus que te livra de todos os mal, que nada de mal te aconteça. Que sempre Deus te iluminando teus caminhos, guiando teus passos. E Deus te abençoe. Abençoa. Consagra a tua casa também. Abençoa.
0: Muito obrigado,
1: tua casa, em nome do Senhor Jesus.
0: Glória
1: a
0: Deus.
1: Sua esposa também seja bem abençoada pelo Espírito Santo de Deus. Tudo que tiver na sua casa seja abençoado. Todos abençoados também. Os que são amigos, que seja abençoado também.
0: Amém.
1: Em nome do Senhor Jesus.
0: Amém.
1: Fica na paz de Deus.
0: Amém. Glória a Deus. Muito obrigado, irmã Quitéria, de Ilha Solteira, São Paulo. Eita, Lelê, 76 anos e todo dia se esforça cedinho para trazer essas palavras abençoadas. Ela trouxe cedo a palavra, tá? Para eu conseguir ouvir já nesse horário, ela traz bem cedo a palavra. Deus abençoe grandemente, né? Eu e minha casa, quero oferecer esse louvor especial para ela, para Dona Quitéria, né? Que teus filhos possam crescer, que já estão crescidos, mas agora teus netos possam crescer servindo a Deus. E você que está ouvindo também, Júlia Souza e Léo Brandão. Eu e minha casa.

0: Maravilha, 8 horas e 41 minutos, você está aqui junto comigo na Rádio Adorado Vale. Um abraço pessoal, pessoal da Tayonete está aqui, instalando aqui uma câmera de segurança aqui para a rádio também, obrigado de coração. Deus abençoe aí, essa empresa aí que você pode confiar, que transmite a internet, aliás, transmite a rádio aí há 3 anos e 7 meses aí, parceria que vale a pena, tá bom gente? Um abraço especial. Qual é que é o nome do técnico ali?
1: Thiago.
0: E o outro? O Thiago e o João estão aqui trabalhando aqui, né? Maravilha, bora lá, manda seu alô pra cá, 47-DDD-98441-6656, 47-98441-6656, vem junto com a gente aqui, manda aquele alô, aquele bom dia, obrigado de coração pelo teu carinho, bora lá, tem participação, tem gente mandando alô, eu vou atrasar um pouquinho, tá? Eu ainda estou no horário das 6 horas, quem mandou mensagem às 6 horas da manhã, estamos já 2 horas e 40 minutos atrasados, mas já alcança todos vocês, tá? Obrigado de coração a todos vocês, não tem explicação a não ser gratidão pela vida de vocês que estão aí ouvindo, tá? Bora lá, participe, 47-DDD-98441-6656, vem junto com a gente, Rádio Adorado Vale, 3 anos e 7 meses junto com você, obrigado pelo carinho, tá? 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E junto com a gente, quem mandou aqui alô para nós aqui, a Liriana de Taió, junto com a gente, muito obrigado, Dirce Vires e Vitor Marçum, Santa Catarina. Já mandei Editio de Itaió, mandou pra gente, bom dia, que hoje você sinta o cuidado de Deus em cada detalhe do seu dia. Obrigado de coração, Editio. Denise Armelini de Itaió, junto com a gente aí também, obrigado de coração. Maria Luísa Bosqueto de Monte Castelo, bom dia, com amor, fé e com café. Olha que chique, também tô aqui com café, né? A Nilda mandou um áudio aqui também, bom dia Nilda, bem-vinda. A Nilda que é de Ilha Solteira, São Paulo. Tem um áudio dela, tem a Aurora Zanis de União da Vitória. Quem mais está aqui junto com a gente? Ó? O Adriano, pastor Adriano Ferrari de Polônia, São Paulo. Deus abençoe grandemente. Tem ainda a Cláudia Castro de Papanduva junto com a gente aqui também. Leandro Ball de Pouso Redondo. Pastor Lindolfo de Itaió junto com a gente. E o Souza de Itaió, né? Quem não conhece Souza, grande locutor aí também. Não é só gratidão a todos vocês aí que estão. A Denise Kreitloff de Itaió também. Vou te atender também. A Denise já mandou mensagem mais cedo. E agora tem um áudio então que dona Nilda de Ilha Solteira, São Paulo. A irmã Nilda de Ilha Solteira, São Paulo. Bom dia Nilda.
2: Bom dia, povo de Deus, a graça e a paz do nosso Senhor Jesus Cristo, com muito frio. Não sei se o sol vai abrir, mas agora tá frio. Tô passando aqui para desejar uma abençoada terça-feira para todos os ouvintes. Uma abençoada terça-feira para você, Eloy, para tua família. Deus abençoe grandemente o teu dia. Que Deus abençoe essa programação. Que possamos no dia de hoje, através, sabe, dos louvores, da palavra, que muitos corações venham a ser tocados, muitos joelhos se dobrem diante desse Deus Todo-Poderoso, que a salvação do Senhor alcance muitos lares no dia de hoje, meu irmão. Deus abençoe grandemente a todos os ouvintes, em nome de Jesus Cristo.

Que benção, que maravilha, obrigado, irmã Nilda. Deus abençoe grandemente. Bora de louvor, bora de canção. Denise Kraitloff de Itaiel mandou bom dia, paz do Senhor. Gostaria de ouvir Sonhos de Deus com Raíssa e Ravel. Ofereço para todos os ouvintes, abraço, bom dia, obrigado. Não é abraço, mandou aqui, abençoado dia para todos. Alguém viu que eu estava sem óculos, né? Obrigado, família, vocês são as bênçãos, hein? Bora lá, bora de louvor lindo aqui, então. Esse louvor aqui é pedido da Denise Kraitloff aí também. Deus abençoe. Que maravilha, né? Manda solo para cá que eu estou te esperando aqui também. Gratidão, gratidão a todos vocês. Não tem explicação senão dizer gratidão. Em seguida, dois louvores, a mensagem com o Souza. Souza, que era locutor aí. Também hoje, operador de trator e esteira. Eita, Lelê. Achar esse louvor, então, aqui para Denise Kraitloff.

0: Belíssima canção, Raíssa e Ravel, Sonhos de Deus, a pedido da Denise Kraitloff de Itaió, que maravilha, né? Quem está aqui junto com a gente aqui também, aqui, né? Pessoal da Taionete, então, esqueci o nome do rapaz lá. O Thiago e o Jonas, isso aí, ó. Deus abençoe, né? O Jonas, ele, acho que ele não sabe, mas né, tanto o Jonas quanto o Thiago tem o nome dos dois na Bíblia, né? Não sei se vocês estão sabendo. Não sei se vocês sabem ou não, né? Que maravilha, Deus abençoe. Jonas foi engolido por um peixe. E Tiago, qual que é a parte de Tiago? Alguém pode falar pra gente aí?
1: Um barco.
0: Hã? Pedro, Tiago, João no barquinho. Ah, ele já sabe. Pedro, Tiago, João no barquinho, né? Tiago anda de barco ou Tiago?
2: Nas enchentes, sim.
0: Nas enchentes, suporta também, isso aí, né? Bora lá, família. Deus abençoe grandemente. E lembrando, todo mundo aí em oração aqui pelo Alto Vale Catarinense, né? Pelos meteorologistas aí, previsão de muita enchente, mas para Deus nada é impossível, ele pode mudar toda essa situação, né? Deus abençoe grandemente, em nome de Jesus. Bora aqui ouvir aqui a mensagem aqui então, aqui ó, vamos ver aqui o Souza trazendo para nós aqui uma mensagem abençoada aqui para nós nessa manhã. Grande locutor Souza, trabalhou muitos anos na rede de Mais FM, hoje operador de esteira, mas não desistiu da rádio aqui, né? Ele traz todo dia para nós uma mensagem ao nosso coração aqui também, né? Só gratidão a Deus pela vida dele também. Ontem ele visitou a gente aqui também. Foi um momento de confraternização muito bom aí também. Então, só gratidão mesmo. Souza, bom dia.
3: Olá, amigos e amigas, amados e amadas. Na doce paz do nosso Senhor Jesus Cristo. Estou de volta com você em mais um momento de reflexão. Souza por aqui. Obrigado por nos acompanhar todos os dias aqui pelo TikTok, também pelo grupo de WhatsApp Aprendendo com o Céu e também, claro, pela web rádio Adorai Alto Vale. Tema de hoje: por onde devo andar? Qual religião devo seguir? Talvez você já se perguntou. Por onde eu devo seguir? Em meio a tantas religiões e opiniões, como é possível encontrar o caminho certo? Qual saber qual o caminho correto? A verdadeira religião. Vivemos em um mundo cheio de vozes e cada pessoa diz uma coisa. Cada religião aponta um caminho, cada uma com sua característica, com o seu jeito, com seus pensamentos. E talvez você já tenha se perguntado, tá, mas qual é o caminho certo? Como saber onde Deus realmente está? Mas talvez a pergunta não seja qual religião, e sim, quem realmente está me aproximando de Deus? Porque religião sem transformação é apenas aparência. Em João 14,6, Jesus disse, eu sou o caminho, a verdade e a vida. E ninguém vai ao Pai, senão através de mim. Perceba, Jesus não disse, eu mostro um caminho. Ele disse, eu sou o caminho. O verdadeiro encontro com Deus não começa em placas religiosas, denominações religiosas, em pregadores, pastores, padres, bispos, presbíteros, papa. Começa no coração. Em Tiago 1,27 está escrito, a religião pura e imaculada diante de Deus. A religião pura e imaculada diante de Deus é cuidar dos necessitados e guardar-se da corrupção do mundo. Prestou atenção? Deus não quer apenas frequentadores de templos. Ele quer pessoas transformadas. O caminho certo é aquele que te aproxima de Deus, que muda seu caráter, que produz amor, que produz humildade, arrependimento, verdade e que te faz ser luz de verdade, que te faz brilhar em meio às trevas. Não seja uma pessoa religiosa, não se apegue a placas, a denominações, a pregadores. O mais importante do que seguir uma religião é seguir Jesus de verdade, se espelhar na palavra, na Bíblia, e tentar andar como Jesus andava, ser como Jesus era, viver como Jesus viveu, amar como Jesus amou, perdoar como Jesus perdoou, é se espelhar em Jesus de verdade. Senhor, meu Pai, meu Deus, em meio a tantas vozes, tantas pregações, pregadores, me guia para a verdade. Não quero viver apenas de aparência religiosa, mas eu quero viver um relacionamento verdadeiro contigo. Mostra-me o caminho certo e não permita que eu me afaste da tua presença. Que minha vida reflita o teu amor e que eu te conheça de verdade. Assim te peço, ó Deus da eternidade, em nome de Jesus. Amém. Lembrando, se você gostou da mensagem, fique à vontade para compartilhar com seus familiares, seus amigos, em grupos de WhatsApp e também nas redes sociais. Um grande abraço, fique bem, um abençoado dia e a gente se fala no próximo... E a gente se fala em uma outra oportunidade, em mais um momento de reflexão, se Deus quiser, e assim Ele permitir. Um grande abraço e até lá.

belíssimo louvor. Olha a canção, né? O grande Raíssa Ravel cantando pra você aqui na Rádio Direito Vale. Estava aqui dando uma atenção pro pessoal da internet, que já foram aí também, né? Deus abençoe grandemente a cada um aí que tá trabalhando, ouvindo a gente. Demorou um pouquinho para chegar até aqui com vocês aqui, mas já estamos aqui novamente trazendo as participações. E gratidão a Deus aí também, que você está aqui conectado aqui junto com a gente, né? Como eu falei, hoje vai ter um pouco mais de barulho por causa das crianças que estão aqui. A Rebeca, antes de dar o cochilinho da manhã dela, ela faz muito barulho, chora, fica renentinha, né? Bora lá, família! Estou esperando você mandar um alô para nós aqui. Obrigado de coração pelo carinho, obrigado de coração por sua audiência aí também. Então, vem junto com a gente, escolha o louvor e vai ser um privilégio poder ter a tua companhia aqui também, né? Esse louvor é lindo! Vem junto com a gente, família! Olha só, tem participação, quem está aqui junto com a gente participando, são 9 horas 35 minutos, tem participação. Pastor Paulo de Blumenau mandou pra gente aqui, ó, Colossenses 3:1. Portanto, já que vocês ressuscitaram com Cristo, procurem as coisas que são do alto, onde Cristo está assentado à direita de Deus. Colossenses capítulo 3, versículo 1. Bom dia cheio das bênçãos do Senhor Jesus Cristo para você. Obrigado, pastor Paulo. Quem está junto com a gente aí também, Wederley, Miriam, João Gabriel, mandou a passeão no Eloy. Quero pedir o hino Dono de Tudo com Canarinhos de Cristo. Ofereço para todos os ouvintes que sempre lembram de agradecer a Deus a cada amanhecer. Olha que chique, forte, hein? Deus abençoe grandemente a cada um. Eu quero aqui mandar um abraço especial para todos vocês aí de... Cadê o nome? Vitor Meirelles, Luiz... Qual é que é? Davi Lucas, Luiz Miguel, né? Deus abençoe grandemente vocês. Toda a família do tio Wederley, né? Pedro Henrique, João Gabriel, irmã Miriam, Wederley, Deus abençoe grandemente. Também o Irineu da Silveira, sempre ouvindo a gente também, com a esposa Sara, filha Letícia... O Ítalo, né? O Ítalo, Davi Lucas, Luiz Miguel. Imagina que brincadeira quando esses primos se encontram tudo, né? Que maravilha, né? Deus abençoe grandemente, em nome de Jesus, né? Quero agradecer de coração. A irmã Juliana está pedindo oração. Bom dia, paz do Senhor Jesus a todos, amados irmãos. Venho aqui comunicar os irmãos que irei sair um pouquinho do tempo do grupo. Estou fazendo um curso e preciso. Voltarei. Em breve eu voltarei. Em nome de Jesus. Assim que concluir o curso, né? Ajudem em oração, meus amados irmãos. Vão estar orando sim, né? Deus abençoe grandemente a irmã Juliana. Obrigado de coração, em nome de Jesus, tá? Bora de louvor, bora de canção. Já já tem mais participação aqui junto com a gente. Esse louvor lindo aqui que eles pediram também, Canarinhos de Cristo. Olha aí que louvor lindo, Dono de Tudo.

0: Bam, bam, bam, bam, bam. Bem no final acabou a canção, né? Canção linda pra mim e pra você, a pedido do tio Derley e a família lá também, né? Uhul, que benção, obrigado de coração pelo teu carinho, obrigado de coração por você estar aqui junto com a gente. Tem participação chegando aqui junto, hora, olha, certa, 9 horas 42 minutos. Hoje vai ser um pouco diferente a programação, tem que fazer por causa do muito barulho, tá? Barulho das crianças e ainda me fugiu tudo as galinhas lá do rancho lá também, né? Eita, minha plantação de alho, elas estão temperando a carne, eu não acredito. Olha só o barulho, gente. Não, tá fácil, né? Ajuda a gente em oração, gente. Ajuda a gente em oração, porque não é fácil, né, pra tocar assim, né? Bora lá em frente, manda seu alô pra cá, 47984416656, 47984416656. Vem junto com a gente aí, vem junto, bora lá, família, manda seu alô pra cá. Quero agradecer aqui a você aqui também, que tá aqui conectado junto com a gente. Já tô misturando até as palavras, né? Deixa eu explicar, pra gente falar em rádio, tá falando aqui em rádio, a gente tá conversando com amigos, é diferente, ó. Agora estouraram um balão lá dentro, aniversário do Henrique. Quando a gente tá falando em amigos, a gente tá prestando atenção no que o outro tá falando, mas você tá na rádio, você tem que estar prestando atenção aqui nos segundos que tá passando aqui, a vinheta, as mensagens que estão vindo, a tua voz no fone de ouvido, que é totalmente diferente, e aí vem outro som de fora, fica todo perdidinho, não é fácil. Mas enfim, bora lá em frente, tem participação, quem está aqui junto com a gente aqui também, aqui, irmã Cláudia Castro de Papanduva, mandou aqui também aqui uma mensagem que antes eu pulei, né? Vamos orar pela vida do Miguel, ele foi vítima de atropelamento ontem aqui em Jaraguá do Sul por um homem que estava dirigindo bêbado ou embriagado. Repassem para o máximo de pessoas para que possamos orar pelo Miguel. Se não ter alguma melhora hoje, dia 17 até as 18 horas, o médico irá desligar os aparelhos. Tendo misericórdia a Deus desse menino, né? Não é fácil, gente, não é fácil, mas talvez você lembre de alguém, alguma situação parecida. Eu sempre comento que Deus precisa de anjos, né? E uma criança pequenininha, inocente assim, são verdadeiros anjos que Deus tomou para si, né? E nós, que resta é chorar, saudade, matou ontem, força, que ele possa ter testemunho de Deus na vida dele, amém? Irmão Moacir, bom dia.
1: Graça e paz, povo querido, aí, meus amados, tudo tranquilo com vocês? Meus amados, um grande abraço a todos os irmãos aí que estão ligadinhos pela Rádio Andréia do Vale. Eu quero deixar um lindo louvor com Nando Menezes, A Ponte Vai Surgir. Que Deus abençoe vocês, meus queridos.
0: Amém. Obrigado de coração, nosso locutor de segunda-feira, Moacir. A Ponte Vai Surgir, né? Nando Menezes, canção linda também, para que a gente poder ouvir aqui também, né? Muito obrigado de coração, Moacir. Que Deus abençoe a tua vida.

0: Mestre Deus, lindo canção pra mim e pra você, a pedido do nosso locutor de segunda-feira, Moacir Lima. Seu louvor lindo, tô aqui botando uns louvores acima do outro aqui, só pra que você possa alcançar aqui, como posso falar pra você, eu alcançar todos que estão mandando mensagem, né? Mas esse louvor lindo aqui, que já vou tocar em seguida aqui também, aqui ó, né? Louvor lindo aqui, né? Cadê esse louvor?
1: Não é fácil adorar.
0: É, Gerson Rufino, incondicionalmente, né? Vem aqui junto com a gente. Teve que desligar aqui, atendeu o Henrique, não veio aqui no estúdio aqui. Umas galinhas fugiram, tem que cuidar para elas não ir lá no alho, né? Que foi plantado o alho, né? Do jeito que é caro, do jeito que é difícil conseguir uma semente, que esse alho de mercado você planta, ele não produz. Tem que ser um outro alho que não foi passado. Esse alho que você compra no mercado, ele foi passado um produto chamado secante. Então ele não... Tu pode plantar, ele nasce, mas não dá cabeça, né? E é isso que a gente tem, ainda é natural sem esse produto, então... É difícil conseguir essa semente, muito difícil, né? Então tem que estar cuidando. Quem está participando aqui junto com a gente aqui também, Manice, bom dia povo de Deus, obrigado Manice, bom dia, Deus abençoe. Apolo, bom dia, uhul, Apolo, Deus abençoe grandemente. Manilda, bom dia.
2: Eita, povo abençoado de Deus, glória a Deus, irmão Eloy, pelo barulho das crianças.
0: Amém,
2: verdade. Pelo latido dos cachorros, pelo cantar dos pássaros, por tudo, irmão Eloy. Para você ver como que nós somos diferentes, né? Olha só, para quem ainda não parou para analisar a rádio Adorai Alto Vale, é diferente, nós somos diferentes. Não é só uma rádio que canta louvores, não é só uma rádio que vem assim, pessoas simples como eu, como os outros que participam, que traz uma palavra, pessoas que não são doutores na palavra, que não fizeram, não estudaram, mas que temos oportunidade de trazer uma palavra do coração de Deus. É uma rádio onde quem conduz ela é o Espírito Santo de Deus, é a vontade de Deus, e é diferente mesmo. Nós somos diferentes, pessoal da rádio é uma família, somos uma família que abraçamos os que estão chegando, somos uma família que nos amamos. Eu me sinto amada, eu me sinto à vontade, assim, eu não conheço os irmãos, mas é como se eu fosse na casa deles todo dia, é como se eu já tivesse entrado na casa da irmã Nice, é como se eu já tivesse entrado na tua casa, Eloy, é como se eu já conhecesse a irmã Juliana, a irmã Eloy, a irmã Jessi. Nós somos diferentes, meu irmão, não queira mudar, não queira fazer da rádio algo que Deus não se alegra, porque ele abriu a rádio, sim, é assim que tem vidas sendo alcançadas, pessoas fora do Brasil têm ouvido, e é bênção de Deus, é muito bom, é muito bom. É para ver que nós somos diferentes, porque se nós vai ali no supermercado, nós comunica com o outro, que vamos voltar daqui a pouco, aonde que a gente vê uma rádio assim, transparente, aonde a gente pode ser quem a gente é, sem máscara, com defeito, com falha, mas servindo ao Senhor. Amém? Que Deus abençoe todos nós e Deus continue abençoando tua vida, Eloy, e que nós venhamos crescer todos juntos, em nome de Jesus.
0: Glória a Deus, estou ouvindo aqui o áudio do pastor Lidolfo falando que eu ouvi do teu também. Esse locutor é a diferença, né, Manildo? Glória a Deus por isso então. Canta, galo, canta. Eu já pensei em botar ali na panela com aipim, mas não tem gente para ajudar para comer. Eu estou esperando dia 6. Ó, canta, galo. Ih, vou até tirar o fundo agora, pronto. A Manildo deu coragem. Se você quer uma rádio que é tudo bonitinho, que os locutores falam... Ei, você é especial, você nasceu com 6 dedos, eu nasci com 6 dedos, tá bom? Antes que alguém tenha 6 dedos aí e fica bravo, né? Eu nasci com 6 dedos na mão, 6 dedos nos pés, né? O último dedinho que eu tirei com 14 anos, que era um que tinha osso, tudo normal, é que a minha mãe levou um susto quando eu estava gestante, e eu nasci com 6 dedos, totalmente diferente, é Deus falando diferente. Pastor Lindolfo, tô aqui tremendo, tá, pastor Lindolfo? Deus abençoe a tua vida, Deus abençoe, irmã Nilda. Muito obrigado de coração. Só tenho a agradecer a todos vocês. Irmã Inês, continua com as orações. Manilda, continua com o coração. Irmã Eunice, continua com as orações. Só tenho gratidão. A Juliana, continua com as orações. Pastor Lindolfo, continua com as orações. Irmã, todos. Eu não posso dizer, irmã Moacir, todos que estão aqui, ó. Em nome de Jesus, ore pela gente. Ajude a gente em oração. Para a gente continuar com esse projeto cada vez mais maior e maior e maior. A gente fez a cobertura daquela festa lá da igreja. Confissão Luterana. Mas, irmão Eloy, tu visita tudo quanto é igreja? Sim, toda igreja que vocês convidar, que tem um trabalho lá, se vocês convidar a gente para fazer os bastidores, o que eu quero dizer os bastidores? Eu faço uma prévia do culto que vocês vão ter, além de anunciar vocês para o culto que vai ter, para a festa, festividade que vai ter, a gente vai também fazer como foi o evento de vocês. E isso a gente tocou no coração e vai fazer muito mais vezes, tá? E Deus está abençoando que a gente vai poder também ir um pouco mais distante aí também para visitar a todos vocês e falar ainda mais da palavra de Deus. Porque o que que vai acontecer? Se a gente ir na tua cidade fazer uma parte ali, filmar algo ali do evento de vocês, alguma pessoa que não conhecia a rádio vai compartilhar aquele vídeo. Poxa, isso aqui é uma rádio, deixa eu procurar essa rádio. Quando nós vemos, nossa família cresceu tanto, né? Igual a família de... Perdão, Senhor Jesus, para nos comparar com rato, mas não vamos crescer mais que família de rato, de tantos abençoados em Deus aqui, né? Glória a Deus, mais um louvor, e aí em seguida aqui, mais a palavra que passou Mauro Svelik, tá? Todas as igrejas são bem-vindas aqui, família, todas, a gente tem um espaço para vocês aqui, separadamente, amém? Glória a Deus, que benção, tá? Vamos ver aqui então essa louvor lindo que eu tinha falado para vocês aqui, ó. Incondicionalmente, Gerson Rufino.

0: canção linda. O milagre ou sem milagre, vou te adorar, Senhor, né? Glória a Deus, Mãe Inês, toma a bênção, Mãe Inês. Deus te usa tanto, tanto, tanto que, olha, quero só agradecer de coração, tá? Eu tô aqui emocionado, tô aqui chorando em nome de Jesus, porque mais uma vez Deus acreditou na gente, não desistiu da gente e está aqui nos abençoando. E eu quero dizer para você, se você tiver fé, se você acreditar em Deus, não importa a situação que você tem que passar. Quando você vê Deus, Ele prepara tudo à tua volta, Ele prepara tudo que você precisa, cada instante, cada segundo, cada respirar, cada planta. Esse arroz que você vai comer hoje, no dia de hoje, lá quando Ele criou o mundo, Ele já criou a semente para você ter o arroz hoje. Essa água que você está tomando, Ele separou as águas da água salgada para água doce, separou as águas tudo para você ter hoje. Então, dá glória a Deus, agradeça esse Deus maravilhoso, tá, família? Agradeça esse Deus, não tem explicação. Pastor Lindolfo, não precisa fazer a gente chorar, né, querido? Deus abençoe grandemente, em nome de Jesus, glória a Deus, aleluia. Onde que está aqui a mensagem aqui? Estou aqui um pouco perdidinho aqui, trêmulo. Glória a Deus, na família, glória a Deus. Gente, pega por bondade, tira um tempinho, pega, compartilha a rádio para mais pessoas. Você tem um monte de grupo do WhatsApp, ó, gente, essa aqui é uma rádio sem propaganda. Manda mensagem lá, Deus abençoe. Manda, compartilha essa rádio, mais pessoas possam estar aqui junto com a gente. Glória a Deus, aleluia, Jesus. Onde que está aqui agora? Onde que eu preciso chegar agora? Até tô perdido. Pastor Mauro Svelling vem trazer uma mensagem para nós aqui. Essa mensagem já está no nosso Facebook da Rádio Duraito Vale. Pastor Lindolfo, começa a gravar em vídeo. Agora a gente consegue compartilhar aquela tua palavra ali, quando puder, né? Que a gente sabe que quando os pastores gostam de trazer uma palavra, em respeito à palavra de Deus, eles gostam de estar mais bem vestidos, né? Por respeito à palavra de Deus. Mas Deus também prega na humildade. Eu sei que o pastor Lindolfo tem uma humildade incrível e traz essa palavra para nós, então é bem-vindo também, né? Quero mandar um abraço aqui especial para toda a família Alto Vale Celulose. Venha você também fazer parte dessa empresa que cresce cada vez mais, em nome de Jesus, amém? E, claro, agradecer também a todos que nos abraçaram da Igreja de Confissão Luterana, todos, desde o James, desde o Felipe, que é o filho do Sandro Crema, desde a irmã Roda, ganhei um abraço da irmã Roda de novo. A todos, tá? A Dirce Vires, tá no diretor do hospital, a Diva, a proprietária da Imasa aí também, deu um abraço na gente lá, cumprimentou. A filha dela, Stephanie, que é a dona Farmácia Avenida, enfim, olha só, o Mauro Zil, se estiver ouvindo aí também, ele, esposa, né? Todo o povo aí que nos tratou muito bem, muito obrigado de coração. Eu estou editando hoje à tarde, acabo de editar esse vídeo para vocês, tá, família? Gratidão, gratidão, gratidão a Deus, tá? Onde que tá aqui, pastor Mauro Svelling? Traz essa mensagem para nós, então, fala o que que teu coração tá cheio. Bom dia, pastor Mauro Svelling.
1: Bom dia, sou pastor Mauro Svelling, da Igreja Evangélica de Confissão Luterana no Brasil. E você já parou e pensou sobre quanto sofrimento nós passamos, experimentamos pelas lutas que vão acontecendo ao longo da nossa vida? Desde pequeno nós enfrentamos lutas. Nós brigamos por coisas, nós brigamos por situações, nós brigamos por honra, nós brigamos por orgulho. Enfim, nós lutamos para que a nossa vontade seja imposta, nosso desejo, nosso sonho seja realizado. Nós lutamos, porque temos aquele sentimento dentro de nós: eu preciso vencer. Eu preciso me sobressair. Você já parou para ver o quanto você já sofreu ou fez as pessoas sofrerem por causa disso? Eu quero lhe dizer que em muitos momentos na vida de Jesus, diante de situações conflituosas, ele se retirou. Ele não gastava o seu tempo com orgulho, vaidade, com honra. ele tinha um propósito. E quando nós temos um propósito na nossa vida, ser feliz em vez de ter razão, porque quando nós sempre escolhemos ter razão, nós nos tornamos infelizes e fazemos as pessoas infelizes. Mas quando nós escolhemos ser felizes em vez de ter razão, então muitas coisas acontecem de um jeito diferente. E quando a gente toma essa decisão, a gente percebe que existem lutas que não valem mais a pena. Discussões que não levam a nada de bom. Só nos desgastam, nos machucam e nada resolve. Não é isso que nós estamos vendo hoje no cenário? Ou às vezes da igreja, da família. Às vezes, meu irmão e minha irmã, escute muito bem o que eu vou dizer agora e não é covardia. Mas é melhor, é mais sábio guardar as armas e calar. Falar é prata, calar é ouro, já nos dizem as escrituras. Muitas vezes é melhor seguir o nosso caminho e deixar que o outro pense que venceu. Você quer ser feliz ou ter razão? Deixa ele pensar que ele é melhor do que você. Que nós somos fracos. Ele pode virar o rosto, a cara para você. Não é você que está fazendo isso. Há lutas que não são mais nossas. Há pessoas que, não importa o que a gente faça, podemos nos vir vestidos de ouro. Elas ainda não vão mais nos aceitar, querer, não vão nos valorizar. Eles nos deletaram das suas vidas. Por que ainda lutar e insistir por isso? Ainda mais quando nós sabemos que é Deus quem luta por nós. Porque se Deus é por nós, quem será contra nós? E eu vou te dizer uma coisa, e com isso eu quero terminar a minha mensagem de hoje. Deus sempre vence. Quando Deus luta por nós, nenhuma praga chegará à nossa tenda. Por mais que as pessoas tentem criar lutas para nos destruir, Deus sempre vence. Por isso, assegure-se de que você está caminhando com Deus, de que você está no centro da vontade de Deus. E então, quando você tiver essa certeza, acredite, existem lutas que não valem mais a pena lutar. Existem pessoas com quem você precisa conviver de uma forma respeitosa, mas não há mais nada que você consiga fazer, porque certamente o amor já se esfriou no coração delas. Deus abençoe você, meu irmão, minha irmã. E siga a sua vida com um único propósito: ser feliz em vez de sempre ter razão. Pense nisso e tenha um bom dia hoje. Amém.
0: Maravilha de mensagem, né, gente? Que meditação, né? Pastor Mauro, essa mensagem está lá no nosso grupo do WhatsApp da Rádio Duraito Vale. Lembrando que a Rádio Duraito Vale, ela aceita todas as mensagens que você queira trazer aqui pra gente aqui também, é muito bem-vinda, tá? Isso aí, a gente consegue alcançar muitas e muitas vidas. Eu vou começar a postar essa mensagem também no Instagram da rádio, vou começar a caprichar mais, vai alcançar mais pessoas por lá também. E enquanto isso, você compartilha aí também. Família, gratidão, tá? 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
0: Muita sabedoria, irmã Irma Sartotti, por trazer essa mensagem para nós aí também, né? Glória a Deus, que maravilha. Bora de louvor, bora de canção, você está aqui comigo aqui, é a melhor, a Rádio Dorai Alto Vale, louvores 24 horas, né? Vou falar aqui algo para vocês, tá? Vou falar algo para vocês. Aqui a Nilda estava trazendo a mensagem aqui, né? O Souza também depois, mais os louvores, mais participação, enquanto o técnico instalava uma internet aqui para nós, para ter mais segurança aqui na rádio, por causa dos equipamentos todos, né? Ele instalava uma câmera de segurança aqui, que é necessário também, né, gente? Aquela câmera que acompanha as pessoas, tudo. Então, o que eu quero dizer para você, é um investimento muito alto aqui para manter a rádio e depende da tua ajuda. E com essas mensagens que você traz, vê, o homem que estava ouvindo é um bombeiro que trabalha a noite inteira de bombeiro e durante o dia ele trabalha na empresa, na Taionet. E ele ficou aqui ouvindo, ele pediu o endereço da rádio, ele quer ouvir, ele falou que tem algo diferente nessa rádio. Demorou vir aqui porque eu fiquei ali fora conversando meia hora com ele, pedindo sobre a rádio. Não só ele, o outro técnico que estava com ele aí também. Olha só, ele disse que não tem comparação em vista de outra. Que não estou aqui defamando nenhuma outra rádio, eu estou falando que é uma comparação por causa dos louvores que edificam a vida da gente, né? Tem canções que você escuta no YouTube, onde que for, que canções que te botam para baixo, que faz vontade de você fazer coisa errada. Tem novelas que você assiste que faz, né, faz você ter desejo de trair, desejo de fazer tantas coisas erradas. Não estou levando chapéu para ninguém ou dizendo aquilo, não. Eu estou falando da realidade. O mundo está, talvez, tentando preparar até teu filho. Né? Até teu filho, ele está tendo o sistema está tentando manipular com desenhos terríveis que fazem ele ficar rebelde, fazer ele ficar teimoso, né? Que nem Macho Russo, que nem mais outro aqui também. aquele cocumelo é outro desenho que faz muito mal pro teu filho, e tem mais um que é Patrulha Canina. É muitas cores, muita ação, e o teu filho assistindo aquilo lá, só para você ter ideia, ele fica tão aflito naquilo lá, que aquilo lá estão toda a vida pronto. E daí quando algo dá errado na tua casa, algo frustra o que ele queria fazer, igual você mandar ele parar de assistir TV, ele fica ansioso e fica revoltado com você. E aqui não, ouvindo esses louvores, ele vai edificando. Tá ali um exemplo, né? O Apolo está crescendo ouvindo a Rádio do Raio Vale. O Davi Lucas está aqui crescendo ouvindo a Rádio do Raio Vale. O Luiz Miguel está aqui crescendo ouvindo a Rádio do Raio Vale. Quem mais? As crianças. A Raisla está aqui crescendo ouvindo a Rádio do Raio Vale. Abraço, Rodrigo, esposa. Quem mais? A Raisla, é isso, né? Quem mais? A Isabela lá de Salete, né? Não é que é o nome dele? O Ítalo está crescendo ouvindo a Rádio do Raio Vale, e assim por diante. Quantas outras crianças estão aí também ouvindo, crescendo, ouvindo a Rádio do Raio Vale, que está edificando a vida delas, né? Deus abençoe grandemente a cada um de vocês. Só gratidão, porque você é o escolhido por estar aqui, meu irmão.

Tudo ele faz. Que maravilha, né? Que benção, né, gente? Que manhã maravilhosa. Eu não posso deixar aqui senão dizer gratidão a Deus pela tua vida, né? Gratidão a Deus pela tua vida, em nome de Jesus, né? Mas esse louvor lindo pra você aqui. Marcas de batalha. Quanta luta que eu e você passamos. Quanta luta que eu e você passamos. Quanta luta, quanta dor. Esse louvor aqui eu quero falar pra você aqui, ó. Olha só. Eu não posso soltar esse louvor aqui sem que eu possa meditar com você em um versículo da Bíblia. Um versículo, nem vou ler aquele que está no texto, que estou sentindo de ir para outro lado. Já eu estava ontem à noite indo dormir, né? Conversando com a minha esposa. E apareceu essa mensagem para mim, uma mensagem forte que eu quero levar ao teu coração, se você assim permitir. Amém? Deus abençoe grandemente a você que está aqui junto com a gente. Eu já estou procurando aqui a mensagem, porque está vindo pregação hoje. Hoje eu tenho certeza que Deus vai usar pessoas para estar aqui junto com a gente, trazendo palavras, né? Mas eu quero começar aqui com essa palavra que eu comecei, que vou te fugir um pouco daquele texto que tem no dia de hoje, e presta atenção na palavra que eu quero que te trazer. Se tiver a tua Bíblia aí junto, pode procurar aí também, só deixa eu achar aqui onde que eu tinha separado aqui. Aqui a mensagem aqui, paizinho tá onde? Paizinho que não bota aqui, alguém, a minha filha separou o contato com o paizinho, e aí ficou assim, né? Procura tua Bíblia em Romanos 8, 28. Família, no ano de 1999, talvez você já ouviu essa mensagem na internet, talvez você já ouviu essa mensagem, uma grande paraquedista, conhecida mundialmente pelos seus saltos, ela salta com o seu paraquedas em voo livre. Quando chega a mais de 4 mil metros de altura, quando chega no horário de soltar o paraquedas, ela puxa a corda e o seu paraquedas falha. Tentando novamente, o paraquedas foi falhando. E todo paraquedista tem um segundo paraquedas de reserva, que aqui lá é só em último caso. E quando ela puxa aquele paraquedas, da velocidade tão alta que ela estava já, o paraquedas se enrola e ela vem caindo, se embolando com aquele paraquedas a mais de 4 mil metros de altura. Você imagina a situação dessa moça, dessa mulher? A agonia caindo e vendo o chão cada vez mais próximo, mais perto. E cada vez mais velocidade, aquele enrolando as cordas, enrolando no seu braço, no seu corpo, no pescoço e tudo. E a velocidade rodando, girando, girando, girando e caindo cada vez mais rápido. O sufoco, não sabia o que fazia, não tinha mais outro paraquedas para ter ajuda, não tinha outra pessoa com paraquedas do lado que iria alcançar ela, não tinha. E ela bate em alta velocidade ao solo. Com dezenas de ossos fraturados, com dezenas de hematomas, ferimentos, fraturas expostas, hemorragias, ela desmaia. Só que, passados segundos, ela acorda com muita dor das fraturas, mas quando vem em frente aos seus olhos, em frente à sua sobrancelha, milhares de formigas mordendo a formiga de fogo, mordendo ela, ferindo ela. E não tinha ninguém naquele lugar perto para poder socorrer ela. Ela não podia andar, que estava toda quebrada, e aquelas formigas mordendo ela. Imagina que morte doída, que morte com dor. Quem não pisou naquela formiga lava-pé, que já não é formiga de fogo, que dói muito menos do que a formiga de fogo. É que nem levar um choque elétrico, né? Quem já foi no sítio, pisou naquele ninho de formiga, que ela enche o pé lá e aquilo queima muito e tu vai se coçando tudo. Imagina você caído deitado em cima de um grande ninho de formiga. Formiga de fogo, que ela fala. O piloto do avião viu na direção onde que ela caiu. Ele aciona os bombeiros, e os bombeiros, depois de tempo, encontram ela coberta sobre aquela formiga. E o fizeram. Arrastaram ela para fora, tiraram o que dava de formiga,
viram, ela tinha pulsação, com tantas ferraduras, com tanta dor. Os bombeiros colocam ela no maca, levam para o hospital, começam a entubar ela, com a hemorragia que ela tinha, com aquela dor que ela tinha, não tinha como sobreviver. Não tinha como. Aquelas fraturas que ela teve já era o sentido da morte que ela teria. Ela teria milhões de lugares para cair sobre a face da terra, sobre uma água, sobre uma madeira, sobre pedras. Mas ela caiu em cima do ninho da formiga. E o médico, em seu laudo, fala: ela chegou viva por causa de vidas mordidas das formigas. As mordidas das formigas que morderam o seu corpo fizeram o seu corpo produzir tanto adrenalina que o seu coração continuou batendo forte, até com pouca quantidade de sangue, devido à adrenalina. E com isso chegou até o hospital. Muito tempo de tratamento, muito tempo de dor, muito tempo de que não tinha o que fazer, que de tanta dor, de tantos ossos quebrados, tantas cirurgias, uma pior do que a outra. 2 anos depois, ela está saltando novamente de paraquedas. E o que ela fala? Eu posso saltar, porque se eu cair, Deus sabe aonde eu vou cair, e Ele sabe na hora que Ele vai me levantar. Meu irmão, minha irmã, a situação que você está passando nesse instante, Deus tem tudo controlado. A situação que você tem na tua vida, Deus tem o controle, e Ele não deixa nada acontecer sem a permissão dEle. Se você está buscando, se você está orando, se você está fazendo a obra dEle, mas mesmo assim, lutas terão. Mas mesmo que você caia, Ele vai colocar algo na tua vida, nem que seja formigas, para que você possa sobreviver às dores da queda. E mais que depressa, irá levantar. Porque você cair em meio de uma estrada, no meio das pedras, você vai cair, vai se rolar, vai ficar chorando no chão. Mas se você cair em uma formiga e podendo andar, pode estar doendo, mas você vai correr mais ligeiro para se levantar. Ou seja, Deus nesse dia, Ele diz: ei, levanta-te, creia em mim, tenha forças, não temais, eu estou contigo. Deus é maravilhoso, a Ele é toda honra, toda glória, para todo sempre. Amém. Talvez você que está me ouvindo está em uma situação de desânimo, de queda, medo da empresa ou simplesmente medo de um relacionamento. Deus está dizendo para você:

Glória a Deus, que maravilha, né? Canção linda pra mim e pra você, na família. Essa luta vai passar, vai embora e vai ser uma vitória. Glória a Deus, confia, meu irmão, confia. Confia, ei, glória a Deus. Tá, bota o louvor aqui, confia depois, né? Ei, glória.

0: Glória a Deus, que maravilha, canção linda, essa canção agora pra você aqui também, aqui ó, confia, olha que louvor lindo aqui pra você aqui também, aqui ó.
1: Confia, porque a qualquer momento Deus pode te surpreender.
0: Olha só, eu recebo.

Confia, glória a Deus, que maravilha. Eu tô aqui com a Rebeca no colo aqui agora também. Aqui, Deus abençoe grandemente, né, Rebeca? Oi, Rebeca. Só um minuto.

0: Já tem esse louvor aqui. Oi, Cacá, fala oi. Oi, a Rebeca tá aqui. Olha lá, ó. Cauane tá triste aqui, que a Rebeca bateu na mão dela e derrubou o celular. Quebrou o celular, não tá ligando. Cauane ficou triste, tá aqui. Mas tudo na hora certa, na medida certa, né? Deus abençoe grandemente. Faz parte, nada eletrônico dura para sempre, então é dessa forma. Mas aqui eu quero agradecer aqui de coração, e nesse instante aqui a gente tem uma palavra especial com o pastor Lindolfo. Pastor Lindolfo, vem para nós aqui nos abençoar também aqui com uma linda palavra ao nosso coração. E gratidão ao pastor Lindolfo, já está há 3 anos já, não, pastor? 3 anos mais ou menos aqui junto com a gente, trazendo essa palavra aqui para nós, e não desiste, né? Glória a Deus. Alguém dá uma salva de palmas aí pro pastor. Deus abençoe grandemente, né? Em nome de Jesus.
1: Bom dia, povo de Deus. Tudo na paz do Senhor Jesus Cristo. Vamos ler uma palavra que está aqui em 1 João, capítulo 4, versículo 20, que diz a palavra a seguinte. Se alguém diz: eu amo a Deus, e aborrece o seu irmão, é mentiroso. Pois quem não ama seu irmão, ao qual viu, como pode amar a Deus a quem não viu? E dele temos este mandamento, que quem ama a Deus, ame também o seu irmão. Glórias a Deus por esta palavra, né? E é uma pura verdade. Quando nós lemos a palavra de Deus, nós encontramos verdade nela. E a verdade, às vezes, machuca um pouco a gente, porque às vezes a gente não está fazendo o que é reto aos olhos do Senhor. Então, por isso que quando nós observamos a palavra de Deus, ela quer machucar, porque ela contraria nossos, muitas vezes, o nosso dia a dia, né? A nossa maneira de viver, a nossa maneira de tratar o nosso semelhante. E depois queremos nos justificar dizendo que ama a Deus, né? É, se nós perguntarmos, geralmente para qualquer pessoa, se ama a Deus, ele vai dizer que sim. Mas os frutos dele não demonstram isso, né? Então, fica para nós observar esta palavra e olhar para dentro de nós mesmos, né? Porque a palavra de Deus é bem clara. Nós temos um mandamento. De quem ama a Deus, ame também o seu irmão. Ou como podemos amar a Deus e desprezar o nosso semelhante? Aborrecer o nosso semelhante? Aí tem várias formas de nós aborrecer o nosso semelhante, né? Tem várias formas. É um temperamento de cada um de nós. De olhar para um vizinho, para uma pessoa e dizer: eu gosto desse cara porque ele é honesto, ele é certo, ele é justo. E ele tem na sua semelhança um sorriso, ele traz uma verdade consigo. Ele é diferente. Sabe o que a Bíblia diz? Tem que haver uma diferença entre aquele que serve a Deus e aquele que não serve. E a gente pode observar isso no nosso dia a dia com as pessoas. Com aquelas pessoas que dizem que ama a Deus. Né? Temos pessoas hoje que vão na igreja, tudo certinho, né? Mas fora lá da igreja, elas são outra pessoa. Elas se transformam para servir a Deus lá na igreja, mas destransforma quando sai. Então, essa é uma observação bastante notória. Eu tenho reparado várias pessoas. desde o vestuário, né? Quando vai na igreja, são um tipo, quando sai no mundo afora aí, é diferente. E isso também é, enquadra nesta palavra, né? Se nós amamos a Deus e o nosso semelhante, e as nossas condutas como estão, né? Porque amar o nosso semelhante é estender a mão para ele no momento de necessidade, é olhar para o irmão e, se você observar que ele necessita de algo que você pode ajudar, por que não ajudar? Né? Por que passar de largo, que nem fez, né, aqueles homens que passaram de largo quando viram aquele coitado que caiu na mão dos salteadores, conforme diz a palavra do Senhor, né? Na passagem do bom samaritano. Eles eram para cuidar do povo, né? Os levitas passaram e passaram de largo, quer dizer, se desviaram até do caminho para não tropeçar na pessoa que estava ali necessitando de uma ajuda naquele momento, porque estava ali pronta para perecer, até que chegou o bom samaritano e se compadeceu dele. Esta passagem ele diz que o bom samaritano era Jesus que passou ali, né? Jesus estendeu a mão para o necessitado. E ele quer que nós façamos a mesma coisa, né? Porque as suas obras aqui na terra ficou como exemplo para mim e para você, que quer seguir a palavra de Deus, quer fazer a obra de Deus, quer servir a Deus. Nós temos que olhar ao nosso redor e analisar os fatos. Nós estamos fazendo direito esta obra? Nós estamos começando a fazer direito ou nós estamos deixando a perecer? Né? Não somente o nosso vizinho, mas também no dia a dia nós encontramos muita gente, né, que vão e que vem. Hoje é natural nós passarmos até mesmo pelo vizinho e nenhum adeus não dizer, né? É natural a gente ver isso, que quando a gente diz um bom dia, uma boa tarde, uma boa noite, poucas pessoas respondem, né? Cada um cuidando do seu passo. Mas tem aqueles que mesmo não pedindo, mas eles estão necessitados. Tem aqueles que muitas das vezes precisam ouvir um Jesus te ama, né? Para alegrar o seu dia. Porque nós vivemos num mundo de tantas aflições, que o povo está oprimido e continua sendo oprimido cada vez mais, com tantas leis que nos sufocam, e nós precisamos amar nosso semelhante e lembrar a ele que existe um Deus que está de olho em tudo e em todos. E ele pode ser também abençoado. Que o Senhor Jesus pode também estender a mão para ele, né? E trazer uma grande vitória na vida dele. Que ele possa olhar para o Senhor Jesus e dizer: ali há uma verdade a qual deve ser seguida. Vale a pena ser seguida. Isso é amar o semelhante também, né? É dirigir os seus olhos para o Senhor Jesus. Porque muitas das vezes estão já no fundo do poço e não tem para onde seguir. E nós possamos dizer para eles que há um Deus que tudo pode, há um Deus que tudo faz. Há um Deus que está esperando com a mão estendida para que ele estenda a mão e o Senhor Jesus possa pegar em sua mão e seguir, e tirar ele desse atoledo, desse charco de lodo, qual está prosseguindo ou tentando prosseguir, não consegue, e pôr os pés dele sobre uma rocha firme, que ele possa cantar um novo cântico, que possa mudar o seu dia, alegrar a sua vida, né? Trazendo saúde, esperança, amor para ele. Essa é a diferença. Se você ama o Senhor Jesus, nós devemos de fazer esse tipo de obra. Ajudar, né, o necessitado a encontrar o caminho da salvação. Amém, irmão? E com esta palavra, tenha um bom dia e Deus abençoe.
0: Tremenda mensagem, pastor Lindolfo. Deus abençoe grandemente a tua vida. Glória a Deus. Exatamente 10 horas e 52 minutos. Tem uma mensagem hoje com a Gessi, de Pouso Redondo, irmã Gessi. Trouxe dois áudios aqui para nós aqui. Logo, logo a gente vai soltar aqui também, né? Deus abençoe. Obrigado de coração, irmã Gessi. Que a palavra possa tocar mais e mais corações. Igual a palavra para o pastor Lindolfo, que veio agora aqui também, né? Bora de louvor, já tem muito mais participação. Tem gente aqui, a irmã Sartotti está aqui junto com a gente. Deus abençoe grandemente, em nome de Jesus, amém? Bora lá ver aqui mais um louvor lindo para você. E que louvor que vai ser bonito agora, que louvor. Hã? Há uma saída, Shirley Cavalhais, cantando para mim e para você. 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

0: Glória a Deus, que maravilha, que bênção de Deus, né, família? Só gratidão a Deus aí, por vocês aí também, né? Não tem explicação senão gratidão a Deus, amém? 11 horas em ponto, Irma Sartotti, bom dia, Irma Sartotti, como é que tu tá? Tudo bem contigo, Alemoa Cruz?
1: Amém, Manilda. Lindas palavras. Oi, que Deus continue te usando cada vez mais. Tá bom? Um grande abraço. Deus te abençoe. Eu quero ler aqui o Salmo 1, que diz assim: a verdadeira felicidade. Felizes são aqueles que não se deixam levar pelos conselhos dos maus, que não seguem o exemplo dos que não querem saber de Deus e que não se juntam com os que zombam de tudo o que é sagrado. Pelo contrário, o prazer deles está na lei do Senhor, e nessa lei eles meditam dia e noite. Essas pessoas são como árvores que crescem na beira de um riacho. Elas dão frutos no tempo certo, e as suas folhas não murcham. Assim também, tudo o que essas pessoas fazem dá certo. O mesmo não acontece com os maus. Eles são como a palha que o vento leva. No dia do juízo, eles serão condenados e ficarão separados dos que obedecem a Deus. Pois o Senhor dirige e abençoa a vida daqueles que lhe obedecem, porém, o fim dos maus são a desgraça e a morte. Aleluia! Então, o Salmo recorda... Calma. O homem, árvore, tem raízes fincadas na lei do Senhor. Meditar e viver a palavra de Deus traz-lhe vida, vida que corre como rio, gerando folhas de justiça e frutos de paz. Bem diferentes dos ímpios, homens palha, seus caminhos perecem, já que seu viver não possui profundidade. Ao longo deste ano, sigamos o caminho do justo, o caminho da vida. Ó Deus, ensina-nos a meditar e viver na Tua palavra. Ensina-nos a não ceder ao jogo de interesses dos ímpios. Ensina-nos a ser felizes, a viver profundamente enraizados em Tua vontade. Louvado seja Deus. Amém. Glórias a Deus. Um grande abraço, uma abençoada terça-feira, em nome de Jesus.
0: Glória a Deus. Obrigado, irmã Nilda. Perdão, eu falando que eu tenho que ouvir de volta o áudio da irmã Nilda, que eu não vi completo antes, né? Mas obrigado, irmã Irma Sartotti, por essa mensagem. Glória a Deus. Glória a Deus, obrigado de coração, tá? Quem tá aqui junto comigo aqui também, pessoal lá de Vitor Meirelles, irmã Miriam, o irmão Ederley, mandou a paz do Senhor, irmão Eloy. Quero pedir o hino de joelhos, é melhor, com irmãos Andrade. Deus abençoe, obrigado de coração, lindo louvor, parabéns pela escuta. Tá, se você tá ouvindo a rádio primeira vez, quer mandar uma mensagem aqui para nós aqui? Manda aqui, é 47-DDD 98441-6656. 47-98441-6656. 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Que benção, que luxo. Só gratidão a Deus, hein? Confia em Deus. Confia em Deus, não tem explicação. Ah, mas não tem como. Não tem como. As notícias que eu tenho não tem resposta. As notícias que eu tenho não tem como. Olha, vai se passar muitos anos. Certa vez uma irmã profetizou assim para mim: vai vir na tua porta. Glória a Deus. Só testemunhar que Deus é maravilhoso. Testemunhar que Deus é maravilhoso. E tudo se realiza quando você crê e tem fé. e tenha um coração reto para fazer a coisa certa. Não importa o que você errou, não importa o que você fez no passado, Deus não leva o tempo da tua e da minha ignorância. O que Ele leva em conta é nosso agir. A partir de hoje, a partir de 3 anos e meio, quando tem a rádio, é Deus trabalhando na tua vida.

0: Maravilha de Deus, você está aqui junto comigo aqui na Rádio Dourado do Vale. De joelhos é melhor, olha que canção linda, né? Canção a pedido aqui do nosso irmão aqui, Ederley Lemos, lá de Vitmar Sul, né? Vitmerelles. Deus abençoe grandemente. O noivo vem, olha a canção linda também, já aqui no Ponto da Agulha com a irmã Andrade aí também, pra gente ouvir. Tem mais mensagem aqui. Aqui a irmã Eunice botou aqui, olha só que ela mandou pra nós aqui, ó. Primeiro a irmã Miriam botou assim, ó. Ela mandou uma foto de uma mulher, uma moça, segurando um papelzinho com fundo, um gramado muito lindo, e o papelzinho amarelo, escrito, sei se amarelo ou verde, verde limão, provavelmente amarelo, que é um sticks, né? Ela mandou assim, ó, Deus tem um propósito até mesmo nos dias difíceis. Glória a Deus, recebe o nome de Jesus. Obrigado. Obrigado, irmã Miriam. Eu sei se é a irmã Miriam ou se é a irmã Adelaide que manda, nunca sei. Mas quando eu falo, vocês e a família toda, é o Glória. A irmã Eunice de Itajaí mandou assim, ó, Glória a Deus, palavra abençoada, pastor Lindolfo. Obrigado, irmã Eunice, Deus abençoe. Pastor Lindolfo, que logo vai estar aqui na rádio aí, transmitindo ao vivo também, tá? Vai ter uns dias por semana que ele vai estar aqui junto com a gente. Orem por ele aí também, trazer mensagem junto pra gente aí, ao vivo também, né? Fazendo uns podcast, né? Podcast. Glória a Deus.
1: Gratidão.
0: Gratidão mesmo, Manilda. Bom dia.
1: Gratidão, irmão Eloy, essa manhã. Eu só tenho a agradecer a Deus por essa rádio, por essa programação dessa manhã. As palavras que você tem falado, meu irmão, pelo espírito de ânimo, para a gente confiar em Deus, para a gente esperar em Deus. Os louvores têm cada um falado sobre o poder e sobre confiar e sobre o que Deus pode fazer. Amém. Só Deus sabe como eu preciso ouvir essas palavras. Só Deus sabe o meu endereço, só Ele conhece o meu coração, só Ele sabe das minhas lutas, das minhas necessidades, e Ele coloca as palavras certas, necessárias para que possamos ouvir, nos levantar e crer. Que Deus nunca perdeu o controle de nada, como você falou, irmão Eloy. Que Deus abençoe a tua vida, meu irmão. Que Deus abençoe a sua vida, irmã Sartotti. Deus abençoe a vida do pastor Lindolfo pela palavra maravilhosa. Deus abençoe cada um que tem falado, os louvores, porque Deus não deixa ninguém sem resposta. Às vezes nós estamos em luta, esperando que Deus envie alguém na casa da gente para falar. Aí Deus fala pela rádio, pela boca dos servos dele, para dizer: ei, anima-te, confia, espera. Eu não perdi o controle do tempo, eu não perdi o controle da situação. Eu continuo vendo, eu continuo ouvindo, eu continuo sendo Deus, eu continuo fazendo a obra por completo. Então, só gratidão, irmão Eloy. Que Deus abençoe a tua vida, tua casa, teu ministério. Deixa Deus te usar na tua simplicidade. Deixa Deus falar através da sua boca, porque tem tido resultado na vida daqueles que ouvem. Amém? Deus abençoe grandemente.
0: Glória a Deus, receba em nome de Jesus. Irmã Nilda, obrigado tremendamente por essa palavra. Que Deus possa me capacitar cada vez mais, não só a mim, mas todos que mandam mensagem aqui para a rádio e todos que ainda vão mandar aí também, né? Deus tem a própria maneira de trabalhar em nossas vidas, né? E claro, né? Ele sabe cada angústia, ele sabe cada luta, ele sabe cada decisão de cada um, de cada momento. Então, que possamos ter cada vez mais força de seguir em frente com esse Deus maravilhoso. Olha esse louvor aqui, ó. Esse louvor aqui. O noivo vem, com certeza Jesus vem. E o que nós temos para apresentar para ele? O que nós vamos apresentar para ele no dia? Né? Gratidão a todos vocês que trazem mensagem aqui.

0: Glória a Deus, lindo, lindo, lindo louvor. O noivo vem ali, que canção tremenda, né, família? Que canção, você já imaginou? Vou falar novamente, talvez você está desatento, não ouviu o que eu falei ontem. Talvez eu precise falar novamente que a Bíblia fala bem claro que quando chegaremos a esse céu tão esperado, tão aguardado por tantos, mas tão recebido por poucos, nós pularemos que nem cordeiro. Pularemos que nem cordeiro. Quer dizer o que é cordeiro? Cordeiro não quer dizer um terneiro. Quer dizer o quê? O que é um cordeiro para você? Né? Ou terneiro? Né? Um filhotinho de ovelha, quando você solta ele, vai pulando de um lado para o outro. Assim também um bezerinho, quando você solta, ele vai pulando para um lado para o outro. Né? De alegria, estou aqui solta. Uma criança, se você está o tempo todo com ela dentro de um carro, e ela chegar em um campo de futebol, uma criança que está aprendendo a andar, ela vai sair correndo pulando. Ah, meu irmão, mas como assim pulando, irmão Eloy? Eu não posso mais pular, irmão Eloy. Meu joelho, a minha coluna, irmão Eloy. Eu estou aqui acamado, eu não consigo pular. Como que eu vou pular? Porque a Bíblia diz também bem claro. Ei, eu e você, nós não nos reconhecemos face a face porque teremos um corpo glorioso. O que, que é um corpo glorioso? Sabe aquela pochetezinha que está te incomodando na frente do espelho, igual a minha? A minha não está nem uma pochete mais. Aqui já está já com um pacote de arroz de 5 quilos cada lado, né? Aquela gordurinha, aquela tortura da coluna que nem tem, ou aquele semblante do rosto de sofrimento, de muito tempo de trabalho, ou acidentes, ou tantas coisas outras, não terá mais, não terá. Nós vamos estar em um corpo glorioso. O que é um corpo glorioso? Um corpo que nem eu, nem você não vimos igual. Talvez achemos uma pessoa que passou na nossa frente muito bonito, mas ele não tem um corpo glorioso. Talvez vimos uma mulher, vocês mulheres, quando reparou outra, nossa, essa é verdadeiramente bonita. Não tem um corpo glorioso. E nós não vamos ganhar esse corpo glorioso para nos vangloriar, não. É porque Deus tem respeito por aquele que Ele usa, para aquele que os ama. Sabe aquela mensagem que eu trago toda vez aqui para você? Aqui, ó, que a empresa Alto Vale Celulose, ela valoriza a empresa, que ela valoriza o funcionário que valoriza a empresa. Se a empresa Alto Vale Celulose, que tem um coração, sendo tem um coração que não cabe dentro dele de bondade, se ele já tem um coração dessa forma, imagina Deus quanto vai valorizar eu e você se nós conseguirmos chegar nesse céu. Então deixe de lado toda a picuinha, deixe de lado toda a falta de perdão, deixe de lado todo o egoísmo, toda a raiva, toda a angústia, e busque ainda mais de Deus. Eu não vou estragar a palavra que a irmã Jessi vem trazer, porque ela tem uma palavra especial para o teu coração. E eu quero soltar mais cedo, porque tem pessoas que têm crianças para buscar, tem crianças que precisam, irmãs que não podem ouvir a rádio, que o maridão está chegando em casa e briga quando está ouvindo a rádio, né? Então acho que não sabe. Tem gente que o filho não... Ah, de novo com essa rádio? Deixa eles, às vezes não entende. Mas você está entendendo que você está glorificando a Deus através da rádio. Glória a Deus por isso. Irmã Jessi, deixa Deus te usar. Bom dia.
1: Bom dia, irmão Eloy, na paz do Senhor Jesus. Que Deus abençoe o irmão, a sua família, a sua filha, a sua esposa, as crianças que estão aí na sua casa, fazendo bagunça. Isso é muito bom. A gente gosta quando as crianças vêm na casa da gente, né? Mesmo que façam bagunça, mas é uma bagunça gostosa. Que a gente ama, que a gente se sente tão alegre, tão feliz, pois Jesus disse: deixai vir a mim os pequeninos, né? Então, as criancinhas, né? Que é tão bom, tão maravilhoso. Isso é maravilhoso, irmão Eloy. Eu prometi ontem que eu ia trazer uma palavra, hoje, eu ia preparar uma palavra, e eu orei aqui, pedi para Deus uma palavra, e Deus me mostrou essa palavra. Eu nunca falei sobre essa palavra, mas eu vou tentar, porque é essa que Deus me deu, e é essa que Deus quer que fale, né? Então, que seja feita a vontade de Deus, irmão Eloy. E um bom dia para vocês aí, na paz do Senhor Jesus. A paz do Senhor Jesus a todos os ouvintes a todos os irmãos da rádio, a nossa família Rádio Alto Vale. Que Deus venha abençoar a todos, que todos tenham um ótimo dia na presença de Deus. Eu quero deixar uma palavra aqui, que está escrito em Mateus 27, e versículo 46, que diz assim, a morte de Jesus, diz assim, e perto da hora nona exclamou Jesus em alta voz, dizendo, Eli, Eli, lama sabatani, isto é, Deus meu, por que me desamparaste? E alguns dos que ali estavam ouvindo isto disseram, este chama por Elias? E logo um deles, correndo, tomou uma esponja, embebedou-a em vinagre e pondo-a numa cana da vale de beber. Os outros, porém, diziam, deixa, vejamos se Elias vem livrá-lo. E Jesus clamando outra vez com grande voz, rendeu o espírito. Então, meus irmãos, ali está dizendo, né, que a palavra de Deus nos mostra, nos ensina. Ali, né, que Jesus gritou Eli, Eli, que significa Deus meu. E aqueles fariseus, aquelas pessoas que estavam ali julgando, que estavam ali crucificando Jesus, disseram, né, se confundiram e disseram que Jesus estava clamando por Elias. E logo veio um e pegou uma esponja. Eu creio que de certo amarrou de uma ponta, de uma cana, de uma vara comprida, porque Jesus já estava pendurado, né? Ele não alcançava. Então ele amarrou aquela esponja ali, molhou no vinagre, e passou nos lábios de Jesus, né? E logo depois disso, Jesus expirou, Jesus partiu, né? Para ressuscitar o terceiro dia, né? E a gente vê assim, nós vemos, às vezes, muitas pessoas também, às vezes, quando o outro fala uma coisa, às vezes confunde o que a pessoa fala. Às vezes fala uma coisa, confunde com outra coisa, e às vezes, a partir dali, daquela palavra mal entendida, às vezes, muitas coisas podem acontecer. Jesus estava falando de Deus. Estava falando, Deus meu, por que desamparaste-me? E eles não entenderam o que Jesus falou. Eles estavam tão ligados ali para sacrificar Jesus, para matar Jesus, que eles não perceberam o que eles estavam fazendo.

filho de Deus que estava partindo, que estava ali todo o tempo com eles, eles não tinham enxergado, eles não tinham percebido, eles se arrependeram, mas já era tarde demais. Porque Jesus já tinha partido, mas mesmo assim Jesus perdoou eles. Jesus disse: Pai, perdoa porque não sabem o que faz. Então, que nós venha cuidar nossa boca, nossa língua. Se nós às vezes não entender direito uma palavra, que nós não venha falar coisas que não era, coisa que não agrada a Deus. Repreender a nossa língua, porque a nossa língua é um membro tão pequenininho do nosso corpo, mas ele pode contaminar a alma, ele pode contaminar nós e levar à morte espiritual. Que nós venha cuidar, que nós venha sempre saber o que nós fala, do que nós expressa com as pessoas, que nós venha ter cuidado, que cada um possa lembrar que Jesus é o Salvador, Jesus é o nosso Rei, é o nosso Salvador e é a Ele que nós devemos clamar, é a Ele que nós devemos pedir e confiar nele, porque o nosso Deus, Ele é todo poderoso. E que os nossos irmãos, que às vezes estão em apuro, que estão sofrendo, que nunca desanime, que não esqueça que há um Deus vivo, que há uma porta aberta da salvação, que é Jesus Cristo, que há Jesus ali com os braços abertos, esperando para dar um abraço, para dizer: Eis-me aqui, estou aqui, te esperando, meu filho, venha, que eu quero te salvar. E que não deixem se corromper pelas coisas desse mundo, porque o mundo, as coisas desse mundo estão tão cheio de tudo que não presta. O inimigo está oferecendo de bandeja tanta coisa que desagrada a Deus, que às vezes mata a alma, mata o coração, o espírito. Às vezes a gente fica abatido, fica triste, mas que a gente sempre venha lembrar que existe um Deus todo-poderoso que é a nossa salvação, que é a nossa luz, que é só por Ele que nós podemos ser salvos. É só por Ele, só por Jesus, não há outro jeito, não há outra maneira a não ser por Jesus. Que nós venha esquecer as coisas terrenas, que nós venha deixar de lado todas as coisas terrenas e buscar ao Senhor Jesus, que é o nosso Salvador. Que cada irmão, cada irmã possa refletir sempre na palavra de Deus. Quando estiver às vezes triste, abatido, corra para o manual de Deus que ele deixou escrito, que é a Bíblia, que é a palavra de Deus, que é o nosso manual. Ali vai ter a resposta para tudo, vai ter a resposta para a salvação, vai ter a resposta para tudo que nós necessitamos, porque esse é o nosso manual. É como assim, vamos supor, quando nós compramos um objeto eletrônico, eles nos dão o manual para nós poder ler e ver como é que ele é instalado, como é que ele é usado. E assim Deus deixou também a Bíblia com o manual dele para que nós venha ler e ver como que nós podemos herdar o céu, como é que nós temos que andar, como é que nós temos que se vestir, como é que nós podemos falar com as pessoas, como é que nós temos que se comportar diante de Deus. É através desse manual tão maravilhoso, desse manual santo que Jesus deixou, que é a palavra dele, para nós poder seguir a Ele, para nós poder andar nos caminhos dele, fazendo de todo o coração, levando a mensagem da cruz, falando que Jesus salva, que Jesus liberta, porque é Ele o Salvador, é Ele a salvação, o Salvador que nós nunca, que nós não venha fazer que nem aqueles fariseus, dar vinagre para Jesus e crucificar. Que nós não venha crucificar Jesus de novo em nossa mente, em nosso coração, mas que nós venha ter a salvação em Jesus, receber a salvação de Jesus. Ele morreu por nós, Ele se sacrificou, Ele deu sua vida e ressuscitou o terceiro dia para que nós fosse salvo, para que nós fosse liberto, para que nós fosse curado, para que nós venha abandonar tudo que não presta, tudo que desagrada a Deus, que nós possa abandonar, que nós possa rejeitar as coisas desse mundo para poder herdar a salvação. Que Jesus venha nos dar direção, venha dar nós discernimento, que Jesus venha
Nós venhamos saber.

saber pedir para Deus discernimento das coisas que não agrada a Deus, mas possa discernir, saber discernir, isso não vem de Deus, isso não é bom, que nós venha sempre estar pronto para estar preparado para o Senhor Jesus, esperando o nosso noivo, que um dia vai vir buscar a igreja. Eu estava ouvindo o louvor ali das 10 virgens, né? E hoje de manhã também eu li essa parte das 10 virgens, né, que estavam ali, 5 prudentes, 5 loucas, né? As prudentes estavam com suas vasilhas cheias, suas lamparinas cheias, esperando o noivo, e as outras estavam vazias, foram pedir emprestado para aquelas que estavam ali já prudentes, tudo preparado, e elas disseram para elas ir procurar quem vendia e comprar, porque elas não podiam dar do delas, porque ia fazer falta para elas, né? E enquanto elas foram lá comprar, o noivo veio e levou as que estavam ali prontas, aquelas 5, e as outras ficaram. Voltaram, pediram, bateram na porta para que Jesus abrisse a porta, para que o noivo abrisse a porta. Mas já era tarde demais, já tinha se fechado a porta. E o noivo disse: eu não o conheço. Então que nós venha ter sempre muito cuidado com isso, que nós venha cuidar a nossa alma, e cuidar nossas vestes, venha cuidar nossas lamparinas para estar sempre cheia, sempre acesa, para que nós não fique, quando o nosso noivo maravilhoso vir nos buscar. Que cada um possa meditar nessas palavras. Sei que Deus, Ele é maravilhoso e Ele sempre está com cada um. Eu quero fazer uma breve oração. Senhor meu Deus, grande e poderoso Pai, Jesus, eu te apresento, Senhor, a família Adorai, Senhor. Jesus Cristo, visita, alcança cada um, Senhor. A cada um que estiver ouvindo nesse momento, Pai, aquele que estiver com dor, que o Senhor vai libertando, vai curando. Ó Senhor Jesus, ó Pai, se for da Tua vontade, Senhor, cura, liberta, Senhor, tira, arranca toda a enfermidade, Senhor. Aquele, Senhor Jesus, que está com depressão, Senhor, tira da depressão, Senhor Jesus, ó Pai, dá vida e vida com abundância, para que sirva de testemunho, para que possa testificar de Ti, Senhor. Ó Jesus Cristo, que o Senhor vem, Jesus, ó Pai querido, abençoando a cada um, Senhor, a vida do irmão Eloy, da família, todos aqueles, meu Deus, que estão ouvindo, Senhor, essa programação, que chegue, Senhor Jesus, até o coração dessas pessoas, essas palavras, ó Senhor, essa oração, e que seja visitada por Ti, Jesus, porque o Senhor, sim, é Deus Todo-Poderoso. Eu não posso fazer nada, mas o Senhor pode, Senhor, porque o Senhor é Deus, o Senhor é o grandão da Galileia, é o Senhor quem faz, é o Senhor quem cura, é o Senhor quem liberta, é o Senhor quem batiza. Que o Senhor Jesus venha, Senhor Jesus, ó Pai, limpando os corações, ó Senhor, libertando de todo mal, libertando de toda tristeza, Senhor, aonde estiver um coração triste, amargurado, que o Senhor dê saúde, dê paz, dê alegria, dê força para que possa se levantar, Senhor Jesus, ó Pai, e continuar na caminhada da salvação, Senhor. Aonde tiver porta aberta, que o Senhor venha abrir, ó Jesus, ó Pai, ó Deus Santo, aonde tiver porta fechada, Senhor, que o Senhor venha abrir portas, Pai, portas de emprego, portas, Senhor Jesus, ó Pai, aonde que o Senhor puder alcançar, Senhor Jesus, ó Pai, e tudo seja feito, Senhor, em Teu nome, Senhor Jesus, ó Pai. Abençoa, Senhor, essa programação de hoje, a cada irmão, a cada irmã, Senhor Jesus, mais uma vez eu Te peço, Senhor, derrama da Tua graça, do Teu Espírito Santo sobre cada um, e assim seja feita a Tua vontade, Senhor, em nome de Jesus, em nome de Jesus. Amém, Senhor.

0: Maravilha de louvor, depois de uma tremenda palavra da irmã Gessi, deixa Deus usar ainda mais a irmã Gessi e todos os ouvintes aí também, né? Que maravilha, né? Que manhã tremenda, né? Eu aqui na corrida resolvendo um monte de coisa aqui, preocupado com galinha, preocupado com cachorro, preocupado com passarinho, né? Eita, lele. E ali as mensagens caindo, Deus trabalha. Isso que é a vantagem da Rádio Direto Vale. Aqui não tem nenhum que é maior, nós somos todos iguais aqui e todos têm a oportunidade de trazer a palavra assim como querem. E claro, claro, as palavras têm direção certa, amém? Alguém pode glorificar a palavra de Mangessi? Eu estou enviando a palavra de Mangessi agora no grupo. Eu esqueci de enviar antes, né? E então, se eu clicar em cima da mensagem enviar quando está falando, não teria como, porque eu automaticamente iria apagar o que ela estava falando, né? Mas enfim. Aqui a irmã Nilda mandou assim, a palavra poderosa, obrigada irmã Gessi, Deus continue te abençoando em nome de Jesus, glória a Deus irmã Nilda. Quem mais está aqui junto com a gente aqui também, mandando a mensagem aqui, né? A própria irmã Miriam também botou aqui, ó, botou um menininho aqui, ô glória, mandando aqui também, né? Irmã Anissa, glória a Deus, que palavra maravilhosa, que Deus continue te usando poderosamente, glória a Deus, em nome de Jesus, né? Onde que tá aqui mais aqui uma pessoa aqui, ó, quem tá aqui junto com a gente aqui também? Aham, a irmã, cadê o nome da irmã? Tem mais mensagens aqui, eu não sei se vocês viram, mas olha aqui, vamos voltar um pouquinho, tá? Uhum. Um pouquinho antes, a irmã Miriam colocou aqui, ó, de joelhos é melhor com irmãs Andrade. Estão lembrados disso? E eu, sem ouvir o áudio da irmã, que eu não ouço o áudio antes, contém a palavra que eu quero sentir junto com vocês, o que está vindo da palavra, né? E um pouquinho antes que eu botei aqui, ó, eu soltei essa canção aqui, ó, antes. Ó. Ó.
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0: Essa canção aqui eu coloquei, O Noivo Vem. E olha como combinou com a palavra da irmã Gessi. Em seguida já veio a palavra dela. Não tem explicação como Deus trabalha minuciosamente. Que continuamos assim, nos consertando em Jesus, para que possamos todo dia nos ouvir. Eu vou falar bem a verdade, tá? Não estou aqui defamando igreja nenhuma em nome de Jesus, mas tem dias que... Tem dias não, né? A maioria dos dias a gente sai daqui muito mais refortalecido do que próprios cultos que a gente já foi, não é mesmo? É Deus trabalhando, né? Uma palavra muito forte que eu estou falando com muito temor a Deus, claro, mas como Deus tem trabalhado na família, não tem explicação o que Deus tem feito na nossa vida, amém? Glória a Deus. Com certeza ele vem, meu irmão.

Glória a Deus, glória a Deus, que maravilha, gratidão, família do Rael Tovale. Só gratidão a todos vocês. Hora certa para você, 11 horas 47 minutos. Tem participação aqui mandando um alô, quem está aqui junto com a gente aqui também. A irmã Maria Luísa Bosqueto, ela mandou hino. Sofia Cardoso, pai, louvor lindo. É, vamos soltar esse louvor aqui também, né?

0: Se te humilhares e de coração me buscares, contigo sempre estarei.
1: Sim, Senhor.
0: Se passares pelas águas, contigo passarei.
1: Sim, Pai.
0: Se passares pelo fogo, também passarei contigo.
1: Eu creio.
0: Se passares pelos espinhos, eles não irão te ferir.
1: Amém.
0: Não temas, meu Deus.
1: Sim, Senhor.
0: Não temas. Eu estou.

Glória a Deus, maravilha, canção maravilhosa para mim e para você, na família. Que manhã maravilhosa, gratidão a Deus, cada um de vocês. Eu deixo esse último louvor aqui para vocês, desejando a todos uma ótima tarde. Paz do Senhor Jesus, amanhã cedo, 8 horas, estamos ao vivo, tá? Aliás, 4 horas da manhã eu já trago uma palavra aqui e trago uma mensagem também. Se tiver tempestade, claro que não, mas se não, vamos estar aqui 4 horas da manhã trazendo moda de viola. A rádio não para, toca 24 horas. Pastor Jesus, Deus abençoe, ótimo almoço. Muito obrigado, família Doreal Tuvale. Vocês são as bênçãos, viu? 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Tchau, tchau, Pai do Senhor.

0: Meio-dia e 2 minutos.
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2: Olá, eu sou a Tati Chagas e esse é o nosso Alimente-se Bem de hoje. Vamos a mais uma dica. Beba muita água. Beber água durante o dia faz com que o nosso corpo se mantenha bem hidratado, ajuda o organismo a transportar os nutrientes que precisamos e contribui na digestão dos alimentos. Um truque para saber se você está bebendo água o suficiente é verificar a cor da urina, a qual deve estar em uma tonalidade amarela bem clara.
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4: Olá, tudo bem? Chegando para você mais um Esporte Agora com a minha apresentação, locutora Patrícia. E em noite de festa no Maracanã para a apresentação de Hulk, o Fluminense venceu São Paulo por 2-1. Os gols do Fluminense foram marcados por John Kennedy e Canóbio, ambos no primeiro tempo. Já Dória fez o de honra para o São Paulo. Agora as equipes viram a chave para as Copas Continentais nesta terça. O Fluminense recebe o Bolívar da Bolívia no Maracanã para se manter vivo na Libertadores. E o São Paulo encara o Milionários da Colômbia no Morumbi com a chance de garantir a classificação na Sul-Americana.
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0: Meio-dia e 4 minutos.
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0: meio-dia e 5 minutos.
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2: Olá, eu sou a Tati Chagas e esse é o nosso Alimente-se Bem de hoje. Vamos a mais uma dica. Beba muita água. Beber água durante o dia faz com que o nosso corpo se mantenha bem hidratado, ajuda o organismo a transportar os nutrientes que precisamos e contribui na digestão dos alimentos. Um truque para saber se você está bebendo água o suficiente é verificar a cor da urina, a qual deve estar em uma tonalidade amarela bem clara.
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4: Olá, tudo bem? Chegando para você mais um Esporte Agora com a minha apresentação, locutora Patrícia. E em noite de festa no Maracanã para a apresentação de Hulk, o Fluminense venceu São Paulo por 2-1. Os gols do Fluminense foram marcados por John Kennedy e Canóbio, ambos no primeiro tempo. Já Dória fez o de honra para o São Paulo. Agora as equipes viram a chave para as Copas Continentais nesta terça. O Fluminense recebe o Bolívar da Bolívia no Maracanã para se manter vivo na Libertadores. E o São Paulo encara o Milionários da Colômbia no Morumbi com a chance de garantir a classificação na Sul-Americana.
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0: Meio-dia e 6 minutos.
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4: E Palmeiras e Cruzeiro empataram por 1-1 pela 16ª rodada da Série A do Brasileirão. Arroio abriu o placar pelos visitantes e Felipe Anderson empatou pelos donos da casa. Arroio abriu o placar e tomou amarelo na comemoração. O ponta do Cruzeiro foi encontrado livre pela direita por Christian, finalizou forte de fora da área e acertou o cantinho de Carlos Miguel aos 10 minutos. Ao comemorar o gol, bateu na bandeira palmeirense e foi advertido pelo árbitro. As equipes agora voltam a campo pela Libertadores. Os mineiros enfrentam o Boca Juniors na Argentina nesta terça-feira, às 9:30 da noite, horário de Brasília. E os paulistas recebem o Cerro Porteño do Paraguai nesta quarta, ao mesmo horário.
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11: Olá, meus queridos, sejam todos muito bem-vindos à edição do Adora Top de hoje com Jonatas Gonçalves. É um prazer imenso fazer parte de mais uma edição do Melhor do Louvor aqui na sua rádio preferida. Tudo de bom pra você na audiência. O programa tá começando.
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12: Aleluia. Nenhuma das boas palavras que o Senhor liberou caiu por terra. Todas se cumpriram, Simone.

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1: 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A gente toca um pouquinho de tudo que você gosta no Dora Top com Jonatas Gonçalves, que volta depois do intervalo com mais músicas.
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2: Meio-dia e 25 minutos.
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2: Meio-dia e 26 minutos.
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7: Deus olha por você. Deus é um pai cuidadoso, zeloso e amoroso. Ele é onipresente. Está ao nosso lado em todos os passos que damos. Ele é onisciente. Sabe tudo o que acontece em nosso coração e em nossos pensamentos. É assim que Deus cuida de nós. Deus sempre olha por nós. Ele cuida das nossas vidas, guia-nos no caminho do bem, abençoa a nossa jornada. Mas, para que Deus faça a sua obra em nossas vidas, precisamos estar abertos a Ele. Precisamos aceitar os cuidados dEle. Precisamos aceitar os cuidados de Deus. Ficarmos sensíveis às mensagens que Ele nos transmite. Como diz o ditado, Deus escreve certo por linhas tortas. Algumas vezes pode ser difícil para nós compreender as suas designações, mas devemos confiar na vontade do Senhor. Ele sempre sabe o que é melhor para nós, não apenas nessa vida, mas pela eternidade.
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2: É o Adora Top no seu rádio, fazendo parte do seu dia a dia. Obrigado pelo carinho, pela audiência que a gente sempre cativa e cultiva. O Adora Top já existe há muitos anos e eu fico muito contente pela tua amizade, pela tua audiência. Viu? Sempre aqui na rádio, neste mesmo horário, com músicas escolhidas a dedo do coração de Deus para a sua vida. É o Adora Top que fica por aqui nesse bloco, mas ó, não saia da sintonia, que depois do intervalo tem muito mais.
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1: Meio-dia e 47 minutos.
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3: Melhore o Wi-Fi em casa. 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Use canais menos congestionados acessando o roteador via navegador 192.168.1.1 ou 192.168.0.1.
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3: Um beijo, um abraço, um carinho. Deus abençoe sua vida e amanhã, quarta, a gente retorna.
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5: O alimento da alma está no ar. Assim diz a Bíblia. Buscai ao Senhor enquanto se pode achar. Invocai-o enquanto está perto. Isaías 55, verso 6. Já mais um versículo que fortalece.
4: Voltaremos a qualquer momento com mais. 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

Quando a gente pergunta como vai você, é sinal de que a gente se importa com a pessoa, né? E eu tô aqui para perguntar mais uma vez, como vai você? Tá tudo bem? Tô chegando, terça-feira, a Estação Louvor foi preparada com muito amor, com muita fé, muita esperança e, claro, né, as melhores músicas para que você tenha inspiração e alegria nesta terça-feira. Então tá combinado, vamos juntinhos com mais emoção e mais amor no coração.

0: gente vai dar uma paradinha rápida em nossa programação, mas não saia daí. Daqui a pouquinho voltamos com muito mais para você. 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
1: 13 horas e 25 minutos. 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
0: Legal, tivemos as mensagens dos nossos parceiros de programação e já estamos de volta com muito mais música. Estação.

0: está na hora do intervalo, mas é super rápido. É, aqui a gente gosta de ouvir mais música. Então fique por aí porque eu já volto trazendo mais sucesso. Até já.
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0: Ah, você sabe que eu não minto para você, né? Eu falei que seria um intervalo rapidinho para você não perder tempo. Combinado? Já voltamos com a melhor programação.

Hallelujah. Obrigado.

0: Ah, quando começa é tão gostoso. Eu não queria ir embora, viu? Mas a gente vai se encontrar de novo logo logo. Muito obrigado pela sua audiência, pelo seu carinho, pela sua energia boa. Valeu demais da conta. Até a próxima. 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
1: 14 horas.
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Que a paz do Senhor esteja sempre com você. Começamos agora a nossa jornada de adoração no programa É Para Adorar. Preparamos um espaço aqui especial para você, onde você vai ter harmonia, vai ter belas canções. E o mais importante, você vai se conectar com a divindade através da boa música gospel. Tá começando o nosso É Para Adorar.

0: Oh, glória! Aleluia!
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0: Você que tá aí ouvindo, mais um momento de adoração aqui no nosso programa É Para Adorar. Prepare-se para se conectar com o divino através da música que toca o seu coração, hein? Já já a gente volta, hein?
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0: nosso é para durar. Espero que tenha aproveitado o intervalo para renovar suas energias. Estamos aqui prontos para mais momentos de inspiração através da música.
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2: Pode levantar as mãos e batendo as palmas assim, ó. Vem!

Madison.

0: chegamos ao fim de mais um encontro de adoração e louvor. Bom, que as mensagens e os louvores que você ouviu aqui hoje te inspire aí ao longo do seu dia. Obrigado por acompanhar o nosso programa e até o nosso próximo encontro.
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0: O amor é paciente, o amor é bondoso, não inveja, não é vanglória, não se orgulha. 1 Coríntios 13:4. O autor W.E.C. escreveu: nosso voo para Singapura estava atrasado por causa de problemas mecânicos. Os 15 minutos de atraso se transformaram em 30 minutos, depois em 60 e então em 3 horas. Os tripulantes procuravam acalmar a multidão, mas as pessoas estavam cansadas e logo ficaram iradas. À medida que se prolongava a noite, as pessoas se uniram numa multidão enfurecida, gritando com uma linguagem grosseira. Até o piloto veio para encorajá-los, mas as pessoas também o insultaram. Ao observar o desenrolar da cena, um homem de Singapura, parado do meu lado, disse-me baixinho: a paciência vai ser uma virtude necessária hoje à noite. A vida pode ser frustrante, até irritante. Todavia, muitas vezes, a impaciência é apenas um reflexo do nosso egocentrismo em resposta às decepções da vida. O verdadeiro amor é retratado na Bíblia como um alto sacrifício, João 15:13. E uma demonstração desse amor é a paciência para com os outros. O amor é paciente, o amor é bondoso, não maltrata, não procura seus interesses, não se ira facilmente. 1 Coríntios 13:4, 5. Ele coloca de lado nossa agenda pessoal e procura seguir o modelo de Cristo. Isto parece impossível? Será impossível se tentarmos fazê-lo com nossas próprias forças. Mas quando oramos e pedimos ajuda, Deus nos provê de paciência que reflete seu amor, mesmo durante circunstâncias frustrantes. Quando você se sentir tentado a perder a paciência com os outros, lembre-se da paciência de Deus para com você.
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2: Uma palavra com o Pai.
0: Jesus amado, em teu nome mais uma vez oramos, falando com nosso bondoso Criador e Pai. Primeiro, reconhecendo nossas falhas, pedindo perdão pela nossa impaciência, Pai, e pedindo que nosso coração seja repleto da presença do Espírito Santo, nossa mente, para que tenhamos paciência, a paciência amorosa que vem de Ti, Senhor, paciência para com a vida, paciência para com o próximo. Ajuda-nos, Senhor. É em nome de Jesus que oramos. Amém.
2: Que privilégio ter a mesma mão que fez o universo e espalhou as estrelas, escrevendo seu nome no livro da vida. Louve a Deus por isso e declare agora Cristo como seu Senhor e Salvador, buscando a partir daqui o perdão e uma vida correta. Deus alegra-se por todo aquele que assim desejar de todo o coração.

0: 14:55.
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0: bem, minha gente? Está chegando por aqui, através das ondas sonoras do seu rádio, mais uma edição do programa Diante do Altar com seu irmão em Cristo, esse que vos fala, Pastor Giovanni Nunes. É um prazer poder estar por aqui, é um prazer poder abençoar a sua vida com essa programação que tem tudo de Deus para você. É muito louvor, palavra de Deus e, é claro, a sua companhia. Isso mesmo, você está ouvindo a programação Diante do Altar e você sabe que de segunda a sexta-feira, aqui na programação Topzera do seu rádio, você é abençoado. Esse é o dia do Senhor, é o dia que o Senhor nos fez, é o dia que Deus coloca na agenda como o dia da minha, da sua vitória. Toma posse disso hoje aí. Eu quero declarar, quero profetizar. Hoje é o dia da sua vitória. E para ficar bom, aumenta o volume, porque vem muita coisa boa para você. Louvor de Deus agora, para abrir a nossa programação, para abrir a nossa super sequência aqui na programação Diante do Altar. Vem comigo, vem para melhor, porque a bênção de Deus só tá começando.
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0: poderoso, o nosso Pai é grandioso. Aleluia.
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1: Muito bem, gente, estamos de volta com vocês. Agora vamos fazer um rápido intervalo, voltamos já já com mais de Deus pra sua vida, viu? Que canção maravilhosa essa que tocou pra vocês agora, hein? Música bonita, louvor abençoado, toca aqui na programação Diante do Altar. Já já a gente tem mais Diante do Altar pra você. Fica por aí, sai não, porque o melhor de Deus ainda está por vir. Então já volto já já, 2 minutinhos, volto pra poder abençoar a sua vida. É um break rapidinho, volto já já pra abençoar você.
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1: Voltamos! Muito bem, depois desse rápido break, voltamos para trazer alegria para você. Voltamos para tocar canção bonita para o seu coração. Voltamos para alegrar a sua vida. Prazer para você essa programação que eu gosto de dizer que é a sua dose diária de alegria. E é um prazer estar junto com você na melhor do rádio, trazendo muito som de Deus para sua vida. Essa programação que é do céu na sua vida. Sou seu irmão em Cristo, pastor Giovanni Nunes. Esse é o nosso programa Diante do Altar, que rola todos os dias de segunda a sexta-feira aqui na programação da melhor para você, tá bom? Ó, vamos de mais música. Chega de blá, blá, blá. Vamos de mais música. Você tá aí para ouvir música. Eu tô aqui para te abençoar com essas. Vem aí, então. Aumenta o volume, porque vem o melhor aqui para você.
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0: Muito bem, estamos de volta então com essa programação abençoada. Você tá ouvindo coisa boa, né? Tá gostando, hein? Eu, pelo menos, eu tô amando a programação de hoje. Quero que você também fique junto com a gente. E eu queria pedir a você, como eu gosto de pedir sempre. Ah, se eu fosse você, convidava alguém para vir ouvir a programação de hoje, hein? Tá rolando essa sequência maravilhosa aqui no Diante do Altar. Você tá ouvindo a programação na melhor do rádio. Abençoa na sua vida. Então, ó, faz o seguinte, vou molhar a garganta, rápida pausa, volto já já para trazer mais de Deus para sua vida, mais de Deus pro seu coração, mais de Deus para abençoar a nossa programação e abençoar você, tá bom? Tem muito de Deus ainda hoje, então não sai daí não que eu volto já já para abençoar você. É dois minutinhos, vai embora.
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0: Desconte do altar. Logo depois desse intervalo, a gente volta com mais som abençoado, com mais alegria, com mais felicidade. Pra cima, gente. Você quer programa pra cima. Você quer ouvir programa bom? É sim, programa alegre. Não é aquele programa que você tá dormindo, mas aquele programa que você tá acordado, tá vibrante com a gente, com a alegria do Senhor, porque ela é a nossa força, tá bom? Vamos seguir então de mais canção, de mais música bonita pra você na programação mais top do seu rádio. Se liga aí, recebe aí essa sequência maravilhosa de Deus pra sua vida. Aumenta o som!
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0: no livro do profeta Jeremias, no capítulo de número 29, versículo 13, a palavra de Deus diz assim: buscar-me-eis e me achareis, quando me buscarem de todo vosso coração. Meus amados, a Bíblia ela está repleta de promessas de Deus para as nossas vidas. Eu já ensinei por algumas vezes isso aqui e quero te dar uma direção. Toda promessa de Deus ela é carregada de um princípio. Nenhuma promessa que Deus fez na palavra dele, ela vem vazia sem um princípio. O princípio é aquilo que você vai fazer para concluir, para concretizar, para concluir e ter a promessa daquilo que você deseja. Para você entender, esse texto está dizendo aqui: buscar-me-eis, é um princípio. E a promessa é: me achareis quando buscares de todo o coração. Deus está dizendo para a gente o seguinte: se você me buscar, se você me buscar, você vai me achar. Mas você precisa me buscar de todo o coração. É o princípio da promessa: buscar de todo o coração, você encontra Deus. Então Deus se coloca numa promessa, disponibilizando a si mesmo para encontrar com você. Mas só que você tem que fazer a coisa certa. É mais ou menos que você precisa encontrar com alguém que você goste, com alguém que você ame. E ele diz: olha, vai lá me encontrar. Ah, mas aonde? Ah, me encontra lá. E você não sabe o lugar, o endereço certo onde encontrar, você vai ficar que nem doido e não vai encontrar. Então, quando Deus diz assim, ó, buscar-me-eis, ou seja, você vai me encontrar e vai me achar quando você for no endereço certo. E o endereço certo é: buscar-me-eis e me achareis quando me buscarem de todo o vosso coração. O endereço certo para você me achar é de todo o vosso coração. É isso que eu estou dizendo para você. Você vai buscar alguém e não tem endereço certo, você se perde, você não acha. Então a mesma coisa é com Deus. Se você não buscar Deus de todo o teu coração, você não acha Deus, você não encontra Deus. Esse é o problema de muita gente. Tem buscado a Deus de qualquer jeito. Não é buscar a Deus de qualquer jeito, que eu digo, de qualquer maneira. Acha que porque eu disse: Senhor, meu Deus, me ajuda, é o suficiente. Você falou uma palavra a ermo. Você não falou uma palavra de coração, você não parou. Sabe, você não teve um tempo, você não sentou para chamar a atenção de Deus, você não dobrou o seu joelho, você não se esvaziou de si. É isso que Deus está dizendo quando buscar de todo o coração. Quando o seu coração estiver somente nele. Porque às vezes você está querendo buscar Deus, mas seu coração está com raiva, seu coração está com ira, seu coração está com problema, seu coração está com tantas coisas e todo o teu coração não está em Deus. E Deus está dizendo: para você me achar, você tem que me buscar com todo o teu coração. Então teu coração não pode estar alterado, não pode estar com dois pensamentos, tipo: eu acho que ele vai me ouvir, eu acho que ele não vai me ouvir. Seu coração precisa estar totalmente contente, entregue a ele. E assim você vai encontrar Deus. Obviamente que quando você encontra Deus, você encontra libertação, você encontra cura, você encontra solução, você encontra o que você precisa. Por isso o maligno, ele é tão sujo, tão astuto, que ele faz com que essa promessa não se cumpra na sua vida, fazendo com que seu coração fique cheio de raiva, cheio de rapina, cheio de problema, cheio de crise, cheio de tantas coisas, que ele fala: é melhor não nem buscar não. Então não sei como está o teu coração hoje, mas limpe teu coração de todas as coisas e cumpra esse princípio para você encontrar Deus debaixo da promessa que ele tem para você. Deus hoje está dizendo para você: busque, mas busque de todo o coração. Busque com tua alma. Não deixe com que as coisas desse mundo, com que as raivas e iras impeça você de encontrar Deus. Somente busque e você vai achar. E você, quando achar Deus, achará a resposta e a solução para tudo isso que você está vivendo ou passando. Medita nisso. Fique com essa palavra, esse é o Gotas da Palavra de Deus. Eu sou o pastor Giovanni Nunes. Até a próxima. Graça e paz. Shalom.
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3: Quinze horas
4: e 52 minutos.

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Posição 7.

0: 10. Volta já!
1: Assim diz a Bíblia.
2: O alimento da alma está no ar. Assim diz a Bíblia. Buscai ao Senhor enquanto se pode achar. Invocai-o enquanto está perto. Isaías 55, verso 6. Já já mais um versículo que fortalece.
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verdadeiro avivamento. Eu faço parte dessa geração. Se você faz parte, levante a mão e diga:

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2: Começando mais uma edição do nosso programa Adoração Máxima pela sua rádio favorita. Muito bem, nesse momento vamos dar início ao nosso programa que tá cheio de bênção, tá cheio de coisa boa. Bora começar que a nossa primeira sequência já está pronta.
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2: Dezessete horas e 18 minutos.
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4: Eu neles. João 17:23. Se tal é a união que subsiste entre nossa alma e a pessoa de nosso Senhor, quão profundo e extenso é o canal de nossa comunhão. Ela não é um tubo estreito através do qual uma linha, tal como um fio, encontra seu caminho, mas é um canal de incrível profundidade e amplitude, por onde um glorioso e pesado volume de água viva pode correr em suas cheias. Eis que Ele pôs diante de nós uma porta aberta. Não sejamos lentos para entrar. Essa cidade de comunhão tem muitas portas de pérolas. Cada uma das portas é uma pérola, e cada porta está escancarada ao máximo para que possamos entrar, assegurados com boas-vindas. Se houvesse apenas uma pequena brecha por onde conversássemos com Jesus, seria um grande privilégio lançar uma palavra de comunhão por essa estreita porta. Quão abençoados somos por termos uma tão grande entrada! Se o Senhor Jesus estivesse longe de nós, com muitos mares tempestuosos entre nós e Ele, desejaríamos enviar-lhe um mensageiro para que levasse o nosso amor e nos trouxesse notícias da casa de seu Pai. Porém, repare sua bondade, pois Ele construiu sua casa ao lado da nossa. Ou melhor, mais ainda, Ele hospeda-se conosco e habita em pobres e humildes corações, para que assim possa ter comunhão perpétua conosco. Oh, quão tolos seremos se não estivermos vivendo em comunhão habitual com Ele! Quando o caminho é longo e perigoso e difícil, não precisamos nos espantar que os amigos raramente serão encontrados. No entanto, quando vivem juntos, poderia Jonatas esquecer seu Davi? A esposa pode, quando o marido está em viagem, suportar muitos dias sem conversar com ele, mas nunca suportaria ser separada dele se soubesse que seu marido está em uma das câmaras de sua própria casa. Por que, crente, não te sentas em seu banquete de vinho? Busque teu Senhor, pois Ele está próximo. Abrace-o, pois Ele é teu irmão. Segure-o firmemente, pois Ele é o teu marido. Pressione-o sobre o teu coração, pois Ele é da tua própria carne.
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5: Disse Jesus: ide por todo o mundo e pregai o Evangelho a toda criatura.
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1: Estamos de volta com mais um bloco do nosso programa de adoração ao nosso Deus. E nesse momento eu quero te convidar a nós continuarmos com a nossa adoração, pois o louvor tem o poder de quebrar cadeias e correntes. Então vamos unir a nossa fé nesse momento e vamos continuar com nossa adoração. Aqui vai a nossa próxima sequência de louvores.
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2: Finalizando mais um programa do nosso Adoração Máxima dessa terça-feira. Muito obrigado por mais um dia você ter estado conosco, mais um dia você ter entregado o seu louvor a Deus. Espero que tenha sido bom, que tenha sido edificante para você e para quem tá ouvindo junto contigo, para quem tá adorando aí do teu lado. Bem, ficamos por aqui. Amanhã, quarta-feira, estamos de volta aqui na sua rádio favorita, trazendo muito mais adoração. Muito obrigado por tudo, pessoal. Fiquem todos com Deus. Tchau, tchau.
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3: 17:41.
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7: Oi, cheguei!

2026. Tá começando o seu programa favorito, hein? O seu programa favorito. É o nosso Conectados com Deus. Por aqui, amigo Marcos Santos. Eu quero saber quem é você. Eu quero saber quem é você do outro lado. E a partir de agora você vai falar comigo, vai pedir o seu louvor, vai mandar abraço para quem você quiser, vai falar aqui com a nossa equipe. Tô te aguardando por cá, tá bom? Tem alguém na família aí fazendo aniversário esse dia 19 de maio? Manda aqui pra gente, tá? Manda o nome completinho pra gente cantar parabéns. Aí depois você pode mandar teu endereço, tá? Teu endereço pra gente ir lá com certeza cantar parabéns, comer bolo. É bom demais, né? Aquele bolinho recheado, né, gente? Meu Deus do céu, hein? Que coisa, hein? Ô, Marcos Santos! Tá num carro aí, me dando essa carona imensa. Obrigado pelo carinho. Obrigado pela sua, seu carinho de sempre com a gente. Para começar muito bem o nosso programa Conectados com Deus, a gente abre com essa sequência maravilhosa. Boa terça pra gente.

E aí? Tá tudo bem? Tudo certo? Você tá ouvindo aqui o nosso Conectados com Deus. Chega junto aí, ó. E aí? Como estamos de terça-feira? Só tá começando, gente, a nossa programação, o nosso programa de hoje. Você já pode enviar sua mensagem de voz, de texto, tá bom? Espalha aí o link da nossa rádio aí, ó, pra sua igreja aí, seu pastor, sua pastora, pra ficar com a gente aqui na programação da nossa rádio, tá bom? É o Marcos Santos no ar, com você por aqui, tá bom? Vamos louvar? Vamos nessa? Chegando mais músicas pra você. Dá o play, bora!

0: maravilha demais. Você tá aqui, ó. Nosso Conectados com Deus. Intervalo rapidinho. Rapidinho na produção. Só o tempo de a gente tomar uma água, tomar um cafezinho. Já trazer mais músicas e louvores pra você aqui na nossa programação. Eu volto já, já.
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4: 18:07.
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6: Olá, eu sou a Tati Chagas e esse é o nosso Alimente-se Bem de hoje. Vamos a mais uma dica. Beba muita água. Beber água durante o dia faz com que o nosso corpo se mantenha bem hidratado, ajuda o organismo a transportar os nutrientes que precisamos e contribui na digestão dos alimentos. Um truque para saber se você está bebendo água o suficiente é verificar a cor da urina, a qual deve estar em uma tonalidade amarela bem clara.
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0: Opa! Tô de volta, hein? Como é que vocês estão? Tudo bem? Opa, sou eu! Ah, tô com você aqui, ó, na melhor, na número 1 da cidade. É o nosso Conectados com Deus de volta por aqui, segundo bloco já abrindo aqui, o nosso último bloco do nosso programa aqui, gente. E aí, se você ainda não participou, dá tempo, hein? Vai agora, manda sua mensagem aí, aqui pra daqui a pouquinho, vou falar seu nome aqui, hein? Então fique esperto por aí, então vamos nessa, chegando essa pra você aqui, ó.

Esse é o nosso Conectados com Deus. Fechando aí mais uma sequência, mais uma bênção aqui pra você ligada com a gente. Obrigado a você que tá chegando aqui agora, você que tava desde o início aqui da nossa programação. Muito obrigado a você que continua participando, interagindo comigo, pedindo o seu louvor. Ah, é, pedindo o seu louvor, com certeza a gente vai tocar aqui pra você, tá bom? Fica à vontade, vai lá agora no nosso Instagram, ó, também tem o nosso Zap Zap da Rádio, Zap Zap da Rádio, tá bombando, então vai lá, tô te aguardando, a música não para!

0: volta por aqui, a número 1 da cidade. Forte abraço, até amanhã. Um grande abraço pra você, cuide-se bem de você pra mim e cuide-se um dos outros. Tchau, pessoal, fui!
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4: Oba, é gospel, é show. Tá no ar mais uma edição do Gospel Show para você, comigo mesmo, seu amigo.

0: Lucas.
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0: Opa, se liga aí que já já tem muito mais com as Peu Show pra você. Eu volto já.
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4: Pratique alguma atividade ao sol. Apenas 15 a 20 minutos de exposição à luz solar por dia, sempre com uso de protetor solar, pode fornecer a quantidade necessária diária de vitamina D. A substância ajuda a combater diabetes, ataques cardíacos, insuficiência cardíaca, pressão arterial alta e talvez até mesmo o resfriado comum. Mas não exagere, muita exposição ao sol pode aumentar o risco de câncer de pele.
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5: 18:57.
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0: É o Gospel Show de volta na sua rádio. Aumenta o volume. Tá chegando música

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1: O alimento da alma está no ar. 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Buscai ao Senhor enquanto se pode achar. Invocai-o enquanto está perto. Isaías 55, verso 6. Já já mais um versículo que fortalece.
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4: Aumenta o volume, Gospel Show tá de volta. As melhores músicas gospel passando por aqui no nosso Gospel.

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1: Acabou o nosso Gospel Show, mas amanhã tem mais. Amanhã é quarta, amanhã é meiuca de semana, tem mais Gospel Show pra você, tá bom? Um beijão no fundo do coração, fiquem todos com Deus e até amanhã. Te espero aqui, hein? Tchau, tchau.
2: 19 horas e 36 minutos.
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0: companhia, seu amigo Jorginho Amaral, junto com você tocando muita música boa, muita música gospel aqui na sua rádio. Chega mais! Review Gospel tá começando, turma!
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1: Ah, essa eu gostei, linda essa, né, gente? Aqui no nosso programa Review Gospel. Mas ó, tem mais daqui a pouco pra você, não saia daí que eu volto já!
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1: Por aqui seguimos no programa Review Gospel, na sua rádio preferida, na sua companhia. Sou eu, seu amigo Jorginho Amaral, e na minha você. Bom demais ter você aqui, tá bom? Bora continuar com Review Gospel.
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1: Tá do teu lado aí. Vê se ele tem ou não tem a marca da promessa, olha. Tem um selo sobre a sua vida. Diz pra ele, tem um selo sobre a sua vida. Que ninguém pode apagar. É a marca da promessa do Deus Altíssimo em você. Só quem tem a marca da promessa da glória a Deus.

meus inimigos. Unge minha cabeça com óleo e faz o meu cálice transbordar. Isso quer dizer que ainda que os teus inimigos tramem, se levantem, mintam a teu respeito, o Senhor também está trabalhando, mas é em teu favor, querido. É em teu favor. Oh, o dia da honra do Senhor está chegando, amém? Diz que Ele unge a minha cabeça com óleo e faz o meu cálice transbordar. Você pode estar aí batendo palmas, cantando no meio da multidão, mas deprimido, mais oprimido, mais triste. Chegou aqui nesse lugar desesperançoso. Mas eu profetizo na autoridade do nome de Jesus que existe um óleo de alegria descendo aqui nesse lugar. E você vai sair daqui transbordando.

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1: E a gente vai seguindo por aqui no programa Review Gospel. Daqui a pouquinho a gente volta trazendo muito mais pra você. Rapidão, turma.
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3: 20 horas e 11 minutos.
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1: Por aqui seguimos no programa Review Gospel, na sua rádio preferida, na sua companhia. Sou eu, seu amigo Jordim Amaral, e na minha, você, bom demais ter você aqui, tá bom? Bora continuar com Review Gospel.
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1: É o programa Review Gospel que está no ar. E aí, tá gostando? Tá curtindo? Tá? Então não saia daí e já tem muito mais pra você.
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1: É o programa Review Gospel, turminha, que continua contando por aqui na sua rádio preferida, com muito mais músicas pra você.
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1: Esse é o programa Review Gospel que vai terminando, gente. Obrigado, viu, mais uma vez pela sua audiência, pela sua companhia de todos os dias, tá? Um grande abraço e até amanhã!
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4: Deus olha por você. Deus é um Pai cuidadoso, zeloso e amoroso. Ele é onipresente. Está ao nosso lado em todos os passos que damos. Ele é onisciente. Sabe tudo o que acontece em nosso coração e em nossos pensamentos. É assim que Deus cuida de nós. Deus sempre olha por nós. Ele cuida das nossas vidas, guia-nos no caminho do bem, abençoa a nossa jornada. Mas, para que Deus faça sua obra em nossas vidas, precisamos estar abertos a Ele. Precisamos aceitar os cuidados dEle. Precisamos aceitar os cuidados de Deus. Ficarmos sensíveis às mensagens que Ele nos transmite. Como diz o ditado, Deus escreve certo por linhas tortas. Algumas vezes pode ser difícil para nós compreender as suas designações, mas devemos confiar na vontade do Senhor. Ele sempre sabe o que é melhor para nós, não apenas nessa vida, mas pela eternidade.
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5: 20 horas e 44 minutos.
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7: Vinte horas e 45 minutos.
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9: Olá, eu sou a Tati Chagas e esse é o nosso Alimente-se Bem de hoje. Vamos a mais uma dica. Beba muita água. Beber água durante o dia faz com que o nosso corpo se mantenha bem hidratado, ajuda o organismo a transportar os nutrientes que precisamos e contribui na digestão dos alimentos. Um truque para saber se você está bebendo água o suficiente é verificar a cor da urina, a qual deve estar em uma tonalidade amarela bem clara.
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11: Olá, tudo bem? Chegando para você mais um Esporte Agora com a minha apresentação, locutora Patrícia. E em noite de festa no Maracanã, para a apresentação de Hulk, o Fluminense venceu São Paulo por 2-1. Os gols do Fluminense foram marcados por John Kennedy e Canóbio, ambos no primeiro tempo. Já Dória fez o de honra para o São Paulo. Agora as equipes viram a chave para as Copas Continentais nesta terça. O Fluminense recebe o Bolívar da Bolívia no Maracanã para se manter vivo na Libertadores. E o São Paulo encara o Milionários da Colômbia no Morumbi com a chance de garantir a classificação na Sul-Americana.
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7: 20 horas e 47 minutos.
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11: E Palmeiras e Cruzeiro empataram por 1-1 pela 16ª rodada da Série A do Brasileirão. Arroio abriu o placar pelos visitantes e Felipe Anderson empatou pelos donos da casa. Arroio abriu o placar e tomou amarelo na comemoração. O ponta do Cruzeiro foi encontrado livre pela direita por Christian, finalizou forte de fora da área e acertou o cantinho de Carlos Miguel aos 10 minutos. Ao comemorar o gol, bateu na bandeira palmeirense e foi advertido pelo árbitro. As equipes agora voltam a campo pela Libertadores. Os mineiros enfrentam o Boca Juniors na Argentina nesta terça-feira, às 9:30 da noite, horário de Brasília, e os paulistas recebem o Cerro Porteño do Paraguai nesta quarta, ao mesmo horário.
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17: Olá, meus queridos, sejam todos muito bem-vindos à edição do Adora Top de hoje com Jonatas Gonçalves. É um prazer imenso fazer parte de mais uma edição do Melhor do Louvor aqui na sua rádio preferida. Tudo de bom pra você na audiência. O programa tá começando.
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18: Aleluia. Nenhuma das boas palavras que o Senhor liberou caiu por terra. Todas se cumpriram, Simone.

0: Obrigado, amiga.
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